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0: Sacho.
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0: 10 horas e 35 minutos.

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2: 10 horas e 45 minutos.

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1: 87,5. 10 horas e 49 minutos.

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0: 10:53.
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0: 10:53.

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3: 11 horas e 4 minutos.

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1: 11 horas e 26 minutos.
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0: 11 horas e 30 minutos.

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2: 11 horas.
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0: 11 horas e 44 minutos.

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1: Meia-noite e 2 minutos.

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2: Meia-noite e 6 minutos.

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0: 00:09.
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0: 00:10.

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6: Meia-noite e 19 minutos.

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0: Meia-noite e 23 minutos.

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3: Meia-noite e 43 minutos.

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2: Meia-noite e 47 minutos.

0: 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Meia-noite e 49 minutos.
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0: Meia-noite e 49 minutos.

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2: Meia-noite e 56 minutos.

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0: Uma hora e 16 minutos.

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1: 1:24.
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1: 1:24.

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1: Uma hora e 33 minutos.

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0: Uma hora e 41 minutos.

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3: Uma hora e 58 minutos.
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1: 87,5. 2 horas e 1 minuto.
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1: 2 horas e 1 minuto.

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2: 2:09.
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0: 2 horas e 13 minutos.

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0: 2 horas e 30 minutos.

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1: 2:38.
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1: 2:38.

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2: 2 horas e 47 minutos.

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0: 2 horas e 50 minutos.

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2: 3 horas e 10 minutos.

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1: Nova Era FM. 3 horas e 14 minutos.
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1: 3 horas e 15 minutos.

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2: 3 horas e 25 minutos.

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2: 3 horas e 32 minutos.

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2: 3 horas e 44 minutos.

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1: 3 horas e 52 minutos.

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3: 3 horas e 56 minutos.

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0: 4 horas e 3 minutos.

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0: 4 horas e 15 minutos.

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2: 4 horas e 20 minutos.

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1: 4 horas e 24 minutos.
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1: 4 horas e 24 minutos.

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2: 4 horas e 32 minutos.

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2: 4 horas e 56 minutos.

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0: 4 horas e 59 minutos.

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0: 5 horas e 3 minutos.
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7: Cinco horas e 10 minutos.

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0: 5 horas e 17 minutos.

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2: 5 horas e 34 minutos.

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1: 5 horas e 39 minutos.

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1: 5 horas e 42 minutos.

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3: 5 horas e 46 minutos.

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0: 5:53.
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0: 6:10.
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2: 6 horas e 15 minutos.

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1: Seis horas e 19 minutos.
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1: 6 horas e 19 minutos.

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1: 6 horas e 25 minutos.

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2: 6 horas e 28 minutos.

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4: 6 horas e 43 minutos.

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0: Esta é a rádio. 6 horas e 55 minutos.

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1: 6:59.

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6: 7 horas e 7 minutos.

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1: 7 horas e 11 minutos.

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1: 7 horas e 19 minutos.

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5: 7 horas e 27 minutos.

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7: 7 horas e 43 minutos.

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1: 7:47.
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1: 7:47.

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1: 7 horas e 52 minutos.

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1: Sete horas e 56 minutos.

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11: 8 horas e 8 minutos.

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4: 8 horas e 25 minutos.

0: Muito bom dia amigos, bom dia ouvintes da Nova Era FM, 8 horas 30 minutos, quinta-feira, 2 de julho de 2026. Muito, muito bom dia pra você sintonizado, conectado, ligadinho na melhor programação Nova Era FM, muito melhor com você. Muito bom dia, quinta-feira chuvosa. Tempinho fechado lá fora, 13 graus a temperatura e a máxima prevista para hoje, tá? É a máxima. Como eu trouxe a previsão do tempo ontem, ainda tinha possibilidade de chuva para essa quinta-feira. Temperaturas bem abaixo de ontem e a máxima hoje não passa desses 13 graus.
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0: Bom demais estar contigo a partir de agora, eu e você, você e eu juntinhos na melhor programação. Seu show da manhã no ar e eu, Aline Silva, te acompanho até às 11h30. Trago informação, utilidade pública, horóscopo do dia, a previsão do tempo completinha pro restinho da semana e, claro, muita música boa. Naquela programação feita todinha por você, nosso melhor ouvinte, quero você junto comigo, sintonizado, curtindo a programação. E claro, pedindo a sua música favorita, liberando a partir de agora os telefones 3698-2149, WhatsApp 999-252804. Desejo que seu dia seja maravilhoso, um dia incrível, cheio de coisas boas, alegria e muita energia positiva.
1: Bom dia!
0: Muito bom dia!

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De volta por aqui, 8 horas e 45 minutos. Quinta-feira, com essa carinha fechada. Tempo feio lá fora, mas aqui dentro é sempre tempo bom, né? Eu e você juntos até as 11h30 na melhor programação. Nova Era FM é muito melhor com você. Minutos! Quinta-feira, com essa carinha fechada. Tempo feio lá fora, mas aqui dentro é sempre tempo bom, né? Eu e você juntos até as 11h30 na melhor.

0: Liberadaço pra você ligar, participar, pedir teu som, mandar aquele recadinho. 3698-2149, WhatsApp 999-252804. Lá no WhatsApp você pode mandar sua mensagem de texto, seu áudio. Lembrando que o áudio aí de no máximo um minutinho. Pode mandar a fotinho da sua manhã também, do trabalho, do café, do chima, do fogãozinho, a lenha, da chuva, do que você quiser. Mande aí a fotinho de vida sua manhã juntinho comigo.
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0: Bora atender pedidos, o pessoal já tá chegando aqui comigo, tá sintonizado, tá curtindo a programação. Meu amigo, seu André Stout, no centro, ligadinho com a gente. Pediu pra curtir uma com o Luiz Moreira. Vou trazer já já o convite pra fandanguear, pra gente curtir juntinho, certo, seu André? E ele tá pedindo aquela corrente de oração maravilhosa, magnífica, que a gente sempre faz na programação, pedindo pela saúde das pessoas e, em especial, que nada dessas enchentes aí se arraste por muito tempo, né? Que se finalize o mais breve possível, que pare com essas enchentes, né? Muita chuva e, infelizmente, as previsões não são tão boas, né? Já que já está confirmado esse El Niño presente em todo o Brasil e muita chuva para o Rio Grande do Sul, né? Então a gente vai fazer nossa oração, nossa corrente de oração, independente da nossa crença religiosa, né? Sempre fazer ela aqui, essa corrente de oração gigantesca, maravilhosa, dos amigos do show da manhã. Um abraço, seu André, brigadão pela sintonia.
1: Bom dia.
0: Eita, bora lá que tem mais recadinho, vamos lá, tem mais recado por aqui. Alô, bom dia.
2: Oi, Aline, tudo bom?
0: Oi, Shirley.
2: Como é que tu tá? Tudo certo?
0: Tudo certo.
2: O Alino, faz um favor e bota pra nós aquela música do Monark, Tirando o Chapéu pra Deus.
0: Certo.
2: E aí bota aquela também do Bruno Marrone, que é aquela que chora as rosas.
0: Tá bom.
2: E eu ofereço aí pra ti, pra toda a tua família.
0: Obrigada.
2: Pra todo o pessoal ali, a família Nova Era, e a minha família, o Anésio, o Jorge, o Canis, o Richard, a Laura, a Maria Bárbara, a Aninha, e a Dona Vini, familiar dela, Dona Nete da Chaque, família, a Dona Margarida e família, Dona Diode e família, e todos que estão no sintonia, aonde eu cansava a onda da Rádio Nova Era, uma quinta-feira abençoada a todos com a bênção do Senhor Jesus.
0: Amém, que então, assim
2: seja. Um beijo, Deus abençoe.
0: Beijo, Sirlei, ótimo dia pra ti também, brigadão pela sintonia.
1: Bom dia.
0: Bom dia, bora de música, dá volume no teu rádio.
3: Tranquilo, meu macanudo. Bora, mano.

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9:04, você acompanha agora a Utilidade Pública. A Associação Artística Cultural Educacional Santana está com vagas abertas para aulas de música para crianças e adolescentes dos 7 aos 18 anos, em terças e quintas, manhã e tarde. Na Avenida Coronel Orestes Lucas, ao lado da Brigada Militar, no primeiro andar em Capela de Santana. A associação possui os seguintes instrumentos para as aulas: teclado, bateria, acordeão, escaletas e violão. Mais informações e inscrições pelo telefone 996-13-1820. Empresa MT tem oportunidade para auxiliar de produção estuco em Capela de Santana. Benefícios, plano de saúde por adesão, prêmio assiduidade, data de pagamento antecipado, horário reduzido na sexta-feira. Você pode enviar seu currículo para o WhatsApp 98508-1108 ou para o 98011-1446. Vem aí o segundo programa Brasil Caboclo ao vivo pela Rádio Ativa FM 87,5 de Portão, com a apresentação do nosso amigo e colega Zé Silva. Será no dia 16 de agosto, na Associação São Jorge, a partir das 10 horas da manhã, com apresentações artísticas locais, ao meio-dia almoço e à tarde a festa continua. 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Você acompanhou Utilidade Pública. Bom dia!

0: 7 minutos, temperatura em 13 graus. Lembrando que essa é a máxima prevista para hoje, tá, gente? A máxima. A tendência é só diminuir a temperatura ao longo do dia, certo? É, e a mínima dessa quinta-feira é de 5 graus, então a gente pode ter uma queda nas temperaturas ainda. Tem também agora, acabou de sair aqui um alerta laranja para essa queda de temperatura, tá? Então saiu um alerta laranja porque essa chuva, que ainda tá por Capela de Santana, ela vai trazer uma diminuição nas temperaturas ao longo do dia, amanhã e no final de semana, certo? Então tá vindo bastante frio por aí. Daqui a pouquinho eu vou trazer a previsão completa aqui, né? As atualizações certinho para você já se organizar e saber o que, que vai fazer nesse final de semana, se a chuva continua, se o frio vem com tudo mesmo, é daqui a pouquinho. Às vezes curtiu o Bruno Marrone, choram as rosas, teve também os Monarcas tirando o meu chapéu pra Deus e Luiz Moreira, convite pra fandanguear. O telefone segue liberado, 3698-2149, também no WhatsApp 999-252804. 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
0: Recadinho? Vamos lá! Claro que tem recadinhos chegando por aqui. A gente começa aqui pelo nosso WhatsApp. Alô, bom dia!
2: Bom dia, Aline, tudo bem?
0: Oi,
2: Aline?
0: Rosa, tudo?
2: Estamos virando sapo, Aline.
0: Ai, nem me fale, mulher.
2: Mas ainda bem que... ainda bem que é chuvinha calma,
0: graças,
2: né?
0: Graças a Deus, né?
2: Mas fazer o quê, né? A vida que segue e a gente tem que aceitar, né?
0: É,
2: coisa de Deus, né? Um abraço, Aline. Roda uma música aí pra nós, toda aqui da Ampeplast. E para toda a turminha de sempre aí, que tu sabe, toda a turma aí.
0: Claro.
2: Um forte abraço,
0: sim.
2: Uma ótima quinta-feira abençoada a todos.
0: Amém.
2: E para os meus pais do coração, Dona Angelina, seu Darcy, seu Aldo, a Dona Lorena, a Sila, Valdemar, a Vina, o Luiz. E para vocês da rádio aí, um abração e tudo de bom e o resto da turminha aí, tá?
0: Claro,
2: fica
0: meu
2: com Deus,
0: amor.
2: Minha querida, amo tu, Aline.
0: Ô, meu bem!
2: E também um forte abraço pro meu... por meu amor, Gilmar.
0: É, eu ia dizer. Não mandou um abraço pro Gilmar, mas deu tempo, né? Ô, Rosa, meu amor, um beijo! Olha, eu espero que essa chuvinha dê uma trégua, né? A gente ainda, né, que nem isso, a gente agradece ainda que é uma chuva calma por aqui, né? Que não tá trazendo estragos, já que grande parte do norte aqui, do Rio Grande do Sul, tá tendo estragos aí com as chuvas, né, Rosa? A gente agradece. Precisamos de chuva também, mas eu particularmente no inverno, chuva é complicado, né? Chuva e frio junto. Ah, mas é isso, faz parte. Vamos mandar um beijo pra turminha, então? A Dona Lorena e seu Aldo, Dona Angelina e seu Darcy, Florinda, Zé, Elisa, Dona Eva, Ida, Lucila, Valdemar, Elvina, Luiz, Sirlei, Anésio, Baixinha, Galeguinho, Marli, Guimarães, Salete, Vete, Garcia, Aline, Cecília, Marli, Dona Eloá e o Tonho. Ai. Beijo, Rosa, brigadão pela companhia. Quem mais tá comigo por aqui? Alô, bom dia.
3: Bom dia, Aline.
0: Oi, meu
3: bom
0: amor.
3: Bom dia, abençoado, minha filha.
0: Oh, meu bem.
3: Seja bem-vinda novamente pro nosso Obrigada. Chimarrão.
0: Amém.
3: Manda um amadão, Zezé de Camargo e Luciano. se puder. Ô, Leandro e Leonardo. Claro. Fica com Deus.
0: Amém.
3: Tenha um bom dia.
0: Arlete.
3: Beijo.
0: Beijo, Arlete, Flavinha, brigadão pela companhia de vocês sempre. Chima prontinho, né, Arlete? Que demais. Deixa eu achar aqui pra eu já mandar, né, a turminha da Arlete também. A gente manda um abraço também, né, pra Anitta, Maia, Flavinha, Manu, Aladir e Nelsinho, a Diolanda, a Graziela, a Fátima, a Dileta, o Torresmo, a Vanessa, o Eduardo, o Tonho, a Florinda, o Zé, a Aline, o Samuel, a Sofia, a Nelson, o Severo, aquela pessoa especial também. Beijo, Arlete! Quero mandar um abraço muito especial pra minha amiga Dileta, meu amigão Torresmo, eles falaram, Aline, a gente tá sem rádio por enquanto, por isso que a gente não tá ligando, mas a gente tá com saudade de te ouvir, então assim que eles tiverem o rádio, eles vão voltar na sintonia com a gente também, né? Mas eu aproveito e mando, mesmo que eu sei que eles não estão ouvindo, eu mando um abraço especial pra Dileta e o Torresmo aí com a gente também.
1: Bom dia!
0: Tem mais recadinho chegando por aqui, tem mais. Enquanto isso, vamos curtindo um Amadão, um Leandro Leonardo. Ô Rosa, eu não sei se tu viu, mas eu rodei o teu pedido de ontem, viu? Rodei a loira do carro branco, mas depois escolho uma mais bonita aí pra mandar pra vocês também, certo? Vamos lá então, dá volume no teu rádio porque tá chegando o cantor mais amado do Brasil, meu povo!

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Muito bem, 9 horas 30 minutos. A partir de agora, a gente acompanha o horóscopo do dia, os presságios para o seu signo para esta quinta-feira, 2 de julho de 2026. Começando para você de Áries, Touro, Gêmeos e Câncer. Ariano, Ariana, nascidos entre 21 de março e 20 de abril. Bom dia para firmar um plano de futuro com gente de confiança. Contatos e encontros de hoje poderão surpreender. Amizades de longa data estarão presentes e darão suporte emocional para você vencer inseguranças. Uma sugestão inteligente orientará decisões importantes. Amor com expectativas. Tente não idealizar demais as relações. Para você de Touro, nascidos entre 21 de abril e 20 de maio, uma negociação poderá dar uma virada na carreira e abrir um caminho estimulante. Será um bom momento para mudar a sua imagem profissional, lançar um empreendimento ou finalizar uma transação imobiliária. Valerá apostar na sua experiência e determinar metas de longo prazo, com visão realista. Retome uma conversa sobre dinheiro com a família. Para nós, geminianos, geminianas, nascidos entre 21 de maio e 20 de junho, planos de estudo, viagem ou projeto de longo alcance ganharão consistência. Estruture os próximos passos. Com Marte em seu signo, coragem e poder de conquista não faltarão. Parta para a ação e se reinvente. Contratos e investimentos poderão ser renegociados. Acerte documentos e administre seus recursos com visão de futuro. Falando para você de Câncer, nascidos entre 21 de junho e 22 de julho. Investimentos, planos futuros e um acerto importante poderão avançar com mais clareza e maturidade. Valerá conversar sobre o que divide e o que une em um relacionamento próximo ou parceria e definir os próximos espaços individuais. Com Mercúrio retrógrado em seu signo, evite decisões apressadas. Reflita e analise condições antes de fechar uma proposta. E já já a gente confere os signos de Leão, Virgem, Libra e Escorpião. 9 horas 33 minutos, 13 graus a temperatura.

0: Eita! Acontece, né? Acontece, a gente se distrai e bota a rodar a música errada. Faz parte do... Ainda mais com a Aline, né? Se não acontecer alguma coisinha aqui, não é a Aline trabalhando, né, gente? 9h33, a gente curtiu três clássicos lindos do sertanejo, né? Zezé de Camargo e Luciano, Tarde Demais. Leandro e Leonardo, Rumo à Goiânia. Amado Batista com Gustavo Lima, Alucinação. A gente vai seguindo por aqui assim mesmo, né? É meio atrapalhada, dá tudo certo no final. O importante é que dá tudo certo no final. E vocês ainda acabam se divertindo comigo, né? Ê, coisa boa! E eu e você, vamos juntos. Até às 11h30, telefone liberado, 3698-2149. WhatsApp 999-252804. Vamos lá, vamos ver. Ai, meu Deus. Vamos ver quem tá comigo na sintonia. Recadinho por aqui, alô, bom dia.
1: Bom dia, bom dona Lina.
0: Bom dia, dona Nilza.
1: Achei que ia ficar mais dias em casa.
0: Não, tá doida?
1: Então tá, eu quero uma música do... Do Léo Canhoto Robertinho. Pai. Meu pai, aquela. Que fala de pai, meu pai. Tá bom? Um bom dia pra ti, fique com Deus.
0: Amém.
1: Beijão.
0: Vamos até um
1: pedacinho. Se tu não achar aquela do Roberto,
0: tá.
1: Que eu pedi, daí tu pega e bota o casaco verde, tá bom?
0: Tá.
1: Se já não tocou, tá bom?
0: Tá.
1: Com todos os meus amigos aí.
0: Nilza, meu amor, Léo Canhoto e Robertinho, eu fico te devendo mesmo, nesse meu horário não tenho. Algumas, assim, sertanejas mais raiz, assim, um pouquinho mais, eu não tenho mesmo. Mas o Teodoro Sampaio eu tenho, vou trazer o casaco verde pra gente. Inclusive, bota casaco verde, bota casaco qualquer cor, mas bota casaco, tá frio, né? Nilza, beijo, meu amor, deixa eu ver a listinha de amigos e amigas da Nilza. Dona Zelinda de Nacir, Dona Ad, Bebel, Rosa, Cirlei, Marli, Maria, Laudila, Joana, Lúcia, Nelly, Alzira, Seu Ari, Lisete, Seni, Dila. Isso, beijo, Nilza, daqui a pouquinho tem o Teodoro Sampaio. Comigo também, deixa eu ver aqui. Oi, tudo bem? A música São e Canto, Saudade da Ex, é a Camila. Oi, Camila, beijo. Trago já, já pra você. Minha amiga Dona Zelinda também tá juntinho com a gente. Dona Zelinda tá sintonizada, mas ela me pediu a loira do carro branco, que a gente já rodou hoje. E o Amor Perfeito, e a gente acabou de rodar uma do Amadão, tá bom, Dona Zelinda? Daqui a pouquinho eu escolho outras músicas aí pra senhora, bem bonitas também. Ela mandou um beijo especial pra Mário, Fábio, os netos e também pras amigas a Nilza, Joana, Dinacira, Adila, Nelma, Lucila, Ivete, a Lúcia, a Maria e a Aline. Beijão, Dona Zelinda!

Tô catando mais recadinho, que hoje chegou recadinho pelo meu telefone aqui também, né? Então deixa eu catar aqui. Deixa eu catar. Às vezes eu não olho meu telefone e aí eu esqueço dos recadinhos que estão por aqui também. Bom dia, Aline! Obrigada por alegrar nossas manhãs com sua alegria e energia positiva. Manda um abraço pra minha sogra Laíria, minha esposa Andiara, que é a tua prima preta. Ai, minha prima maravilhosa, minha prima gêmea, né? Fez aniversário junto comigo no dia 19 do mês passado. Tia maravilhosa, um beijo. A música pra minha pretinha, você escolhe uma bem romântica. Sei que você também conhece os gostos musicais dela. Manda também os parabéns pra Laíria por ter conquistado a carteirinha de artesã. Olha que maravilha. E que artesã, hein? Olha, eu vou dizer assim, a minha família inteira, tá? Minha família inteira tem orgulho de dizer que são todas artesãs, têm mãos maravilhosas pra fazer artesanato, crochê, pra fazer pintura, bordar. Gente, essas meninas da minha família são incríveis. Eu saí meio do avesso, eu até faço. Mas não com a mesma maestria que elas. Agora minha tia tem a carteirinha de artesã, muito... Muito bem, meus parabéns, minha tia maravilhosa, um beijo pra vocês, Adilson, um abraço pra ti, brigadão pela companhia, eu vou escolher aqui, deixa eu pensar, acho que eu vou trazer o Cauã Furacão Mil Anos já, pra gente, essa música é muito bonita, certo, meus queridos, um beijo pra vocês em Portão, brigadão pela companhia. Você. Mais um recadinho bem rapidinho, mais um. A minha amiga Dona Eva, lá no bairro Roseira, tá com a gente também, tá na sintonia, pediu as bem apaixonadas pra ela curtir, né, Dona Eva? E mandando especialmente pras amigas e as comadres, a Marli, a Ida, a Vânia, a Aline, a Rosa, a Laurecia, a Dona Ade, pra Ladira, a Clotilde, o povo capelense, gremistas e colorados. Beijos, Dona Eva! E daqui a pouquinho tem mais recadinho chegando. Antes a gente curte aí os atuais com Thalita e Elisa, esse clássico lindo Mississippi nessa regravação sensacional dos atuais.

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2: Cinco minutos faltando para as 10 horas da manhã, a gente segue por aqui com o horóscopo do dia, falando agora para os signos de Leão, Virgem, Libra e Escorpião. Para você do signo de Leão, nascidos entre 23 de julho e 22 de agosto. Uma parceria se tornará mais séria e confiável. O dia trará uma visão profunda dos relacionamentos e maior disponibilidade para lidar com as diferenças. Alinhe combinados com quem caminha ao seu lado e dê mais solidez à relação. Valerá ouvir os outros com atenção e desfazer mal-entendidos. Carisma, otimismo e alto astral marcarão a sua presença. Virgem, nascidos entre 23 de agosto e 22 de setembro, um novo projeto profissional alterará a rotina significativamente. Aproveite para renovar hábitos e seus conceitos de saúde. Encontre soluções práticas para o que pensava no dia a dia. A fase pedirá maior abertura social, disponibilidade para solucionar conflitos e desfazer mal-entendidos com uma amizade ou um grupo. Carreira em evolução. Libriano, Libriana, nascidos entre 23 de setembro e 22 de outubro. Clima agradável na vida social e escolhas maduras anunciam uma fase de maior estabilidade nos relacionamentos. Novo romance, projeto criativo ou férias com os filhos manterão astral em alta. Se estiver só, alguém especial falará alto ao coração e inspirará mudanças positivas em sua vida. Invista em um futuro brilhante, sucesso e prestígio em alta. Escorpião, nascidos entre 23 de outubro e 21 de novembro. Uma decisão de moradia ou convivência poderá, enfim, ser firmada com segurança. Valerá fortalecer as raízes, cuidar do patrimônio e do que dará conforto a longo prazo. Encontre seu lugar no mundo. A carreira seguirá em ascensão, com oportunidade de expansão e associações. Se pretende mudar de casa, condições serão favoráveis. Logo mais a gente confere os signos de Sagitário, Capricórnio, Aquário e Peixes. Três minutos faltando para as 10 horas da manhã. A gente curtiu o trio Parada Dura com Marília Mendonça, Aceita Que Dói Menos, Céu e Canto, Saudade da Ex, Teodoro e Sampaio, Casaco Verde, Os Atuais, com Thalita e Elisa, Mississippi. 3698-2149, WhatsApp 999-252804. Alô, bom dia.
3: Bom dia, Lini. Não, mas faz parte, é grande que você acerta. É as quinta-feira, é assim. A gente às vezes fica em casa, às vezes trabalha, aí tudo muda. Depois são as coisas, mas faz parte.
2: É isso aí.
3: Precisando o pessoal e quem quiser comprar aipim barato e bem, aipim de cozinha de verdade, a gente tem pra vender.
2: Olha aí, ó.
3: Eles fazem com casca descascada, tá bom?
2: Então, certo. Contato
3: no telefone. Cartão pra nós o dia de chuva com volta em Moraes, hein?
2: Bora!
3: O líder concorda, porque amanheceu chover.
2: Mazá!
3: Esse pra todo dia, que eu não escutei, com toda a luz, pra todo dia. Toma, tia.
2: Valeu, maninho! O maninho tá sempre fazendo um karaokê com nós aqui, né? Bom demais, né, maninho? É bem bom cantar um pouco, né? Quem canta seus males espanta. Ô, maninho, pode deixar. Se o pessoal precisar ir de aipim, então... eu passo teu contato aí, pode deixar. Aipim do bom, né? É esse aí mesmo. Mas bora lá. Quem mais? Ai, meu Deus. Quem mais tá comigo? Alô, bom dia.
4: Bom dia, Aline.
2: Bom dia, seu Zé.
4: Tô falando aí que tá meio atrapalhado, mas segunda-feira tu não vem a rádio, também não queria funcionar.
2: Pois
4: terça,
2: é.
4: Terça, acho que foi. O segundo, terça... tu não veio,
2: Ih.
4: A rádio também não queria trabalhar, porque nós tentamos escutar ela e não teve jeito, só na hora pertinho de meio dia.
2: Ah, mas aí conseguiram ajeitar.
4: Ela trabalhar também, tava fazendo um feriado, igual tu. Um abraço pra ti, Aline, tudo de bom, nós estamos tomando um chimarrão, E manda lá com os irmãos Bambila.
2: Tá.
4: Velha morada.
2: Pode deixar.
4: Tá, um abração, tudo de bom. Tomara que apareça o sol amanhã.
2: Então, tomara, né? Ô, meu amigo Zé Japonês, um abraço pra minha amiga Florinda também. Então, né? Eu fiquei sabendo ontem que na terça a gente teve probleminhas ali na transmissão, mas o nosso diretor querido aí conseguiu arrumar, né? Deu tudo certo. Acontece. É que, na verdade, eu não iria vir na segunda só, né? Porque eu tinha tratamento em Porto Alegre. Eu não falei isso na sexta porque não era certo que eu iria fazer esse tratamento na segunda. Porém, eu tive alguns problemas com o tratamento, né? Alguns efeitos colaterais e na terça eu não consegui estar presente. Né? Eu precisei fazer repouso. Então, não queria eu que fosse feriadão, né, Zé? Mas fiquei de cama. Um dia fazer um tratamento em Porto Alegre, no outro dia de cama. E a rádio sentiu minha falta, disse, Marine não veio, não vou funcionar também. Mas deu tudo certo. A gente precisa fazer uma manutenção por aqui, né? É, as coisas, a tecnologia é tudo muito bom, muito maravilhoso, mas às vezes ela precisa de manutenção também, né? É importante que deu tudo certo. Vamos mais um recadinho? Deixa eu trazer mais um aqui rapidinho antes da gente ir pro próximo bloco, até porque eu tenho que dar um espacinho aos nossos apoiadores. Vamos lá, alô, bom dia!
5: Oi, Aline, fico te incomodando outra vez.
2: Diga, Sirlei!
5: Bota pra nós aí com o Leonardo, dono do bar.
2: Tá.
5: E o GPA, a boca errada.
2: Tá, tá bom.
5: Oferecer pra ti. Pra todo o teu pessoal, aí, a família Nova Era, a tua família toda, os amigos e amigas e ouvintes que estão na sintonia, onde eu cansava da Rádio Nova Era, a minha família toda. E a dona Vinda, todos os familiares dela, dona Diola e família, a dona Margarete e família, e todos que estão nos escuta, aonde alcançar a zona da Rádio Nova Era, e a lá do Passo da Taquara, a dona Margarida. Tudo de bom com as bênçãos do nosso Senhor Jesus.
2: Amém.
5: Uma quinta abençoada para todos. Beijo,
2: certo.
5: Abraço.
2: Certo.
5: Para todo o pessoal lá no bailinho da melhor idade.
2: Ah, gostei. Bom baile pra todos. Isso aí.
5: Em nome de Jesus.
2: Amém. Beijo, Sirlei. Obrigadão. Daqui a pouco trago mais dois pedidos teus, então, aí também, tá bom, minha querida? Um beijo pra toda aquela turma do baile da melhor idade, né? Hoje vão lá se esquentar e arrastar o pezinho. Que coisa maravilhosa. Beijo, Sirlei. Vamos dar um espacinho aos nossos apoiadores culturais. Na sequência tem as patroas, Marília Mendonça e Maíra Maraíza. Tem também Cauã Furacão, tem Walter Moraes, tem os irmãos Brambila, tem Leonardo, tem GPA. Ah, essa música boa e tá chegando mais pedido também, viu? Então já eu tô de volta.
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10 horas 24 minutos, bora finalizar o horóscopo do dia falando agora para Sagitário, Capricórnio, Aquário e Peixes. Sagitariano, Sagitariana, nascidos entre 22 de novembro e 21 de dezembro. Conversas com os filhos e contatos fluirão com clareza e bom senso. Valerá resolver um assunto importante ou alinhar ideias. Revise planos com atenção aos detalhes. Mercúrio retrógrado trará respostas íntimas e existenciais. Aproveite uma onda de energia positiva para acertar documentação ou tirar vistos. Formalizações e mudanças à vista. Capricórnio, nascidos entre 22 de dezembro a 20 de janeiro. Impulsione um projeto inovador no trabalho e recupere o poder financeiro. Uma mudança de direção nos investimentos trará melhores resultados. Evite gastar dinheiro ou tomar decisões no impulso só para se livrar do problema. Controlar a ansiedade será o desafio de hoje. É hora de colocar as contas em ordem e planejar mudanças com calma. Aquário, nascidos entre 21 de janeiro e 19 de fevereiro. Decisões pessoais serão tomadas com mais segurança hoje. Respire fundo, fortaleça a autoestima e pense a longo prazo no que quer construir e no que quer transformar em sua vida. Bom momento para se posicionar e estruturar um plano que diz respeito só a você. Novos relacionamentos e parcerias surgirão naturalmente. Casamento em alta. Finalizando para você de Peixes, nascidos entre 20 de fevereiro e 20 de março. Desacelere, dê um tempo para a cabeça e recarregue as baterias junto à natureza. Será um ótimo momento para curtir férias com os filhos ou programas culturais. Visite uma exposição de arte, ouça boa música, medite e alimente a alma com esperanças e emoções positivas. Valerá soltar pesos, fazer as pazes com o passado e respirar novos ares. Encerramos assim o horóscopo do dia, que retorna amanhã a partir das 9h30.

A gente segue por aqui 10 horas 27 minutos. Curtimos Walter Moraes, Dia de Chuva, Cauã, Furacão, Mil Anos. E as patroas Marília Mendonça e Maiara Maraíza e o Coração Bandido. Telefone segue liberado, 3698-2149, WhatsApp 999-252804. Seguimos com a participação do ouvinte, daqui a pouquinho eu vou trazer a previsão do tempo, tá? A gente trouxe umas músicas mais longas aí e acabou que já tá na hora da previsão do tempo e eu não tô rodando todos os pedidos ainda, né? já eu vou trazer a previsão do tempo. Bom dia, tudo de bom a você, Aline, abraço meu e do Ezequiel. Oi, Raquel, um beijo pra vocês, um abração apertado no Ezequiel, obrigadão pela companhia, ótimo dia. Bom dia, gostaria de ouvir a música Som da Nossa História, da cantora Diana Bristotti. Erenita Gatelli de Sapiranga. Oi, Erenita, que saudade, beijo. Vou trazer daqui a pouquinho, sim, já na programação, tá, meu bem? Quem mais? Bom dia, Aline. Estamos na escuta, manda uma música pra nós, Eduardo. É o Jefferson, da Tenda São Jorge. Oi, Jefferson. Tudo certo? Vou trazer já o Eduardo Costa aí pra gente. Quem mais? Deixa eu ver aqui. Sem nunca desistir. Aqui, mais recadinho. Bom dia, Aline. Toca pra nós o cara da Bias. Recadinho do meu amigo Alexandre Scherer. Oi, Alexandre. Pode deixar. Já trago o Rainha aí pra gente curtir juntos. Ótimo dia. Seguimos de música por aqui, chegamos, irmãos Brambila.

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0: 10 horas 39 minutos, deixa eu atualizar aqui a previsão do tempo, 13 graus a temperatura. Essa temperatura ela vai permanecer até mais ou menos no meio da tarde em diante, quando as temperaturas vão começar a diminuir, tá? É a máxima temperatura prevista para hoje, esses 13 graus. A mínima será de 5 graus, então a gente pode ter uma queda gradativa aí da temperatura ao longo da quinta-feira. Vai permanecer parcialmente nublado, com pancadas de chuva. Chuva leve por enquanto, tá? Vai permanecer assim. A princípio, amanhã o sol pode voltar à Capela de Santana. Sim, amanhã a previsão é de sol e bastante frio. Mínima de 4 graus e máxima não passando dos 11 graus amanhã na sexta-feira. Pro final de semana, o tempo segue aberto. No sábado, sol entre nuvens, mínima de 8, máxima de 13 graus. Já no domingo, a gente pode ter um aumento de nebulosidade com possibilidade de virada no tempo no domingo. Mínima de 9, máxima de 17 graus. Esse nosso inverno vai ser assim, né? Com o El Niño presente no Brasil e trazendo chuvas aí, bastante chuvas para o estado. Inclusive, nós já temos registros de alagamento em algumas cidades do Rio Grande do Sul. A gente vai ter períodos com bastante chuva, dias um pouco mais abertos, depois bastante chuva de novo. Essa chuva recorrente é que vai fazer com que a gente tenha alguns momentos de com essas enchentes que estão acontecendo. Já está previsto, né? Inclusive, as previsões dizem que a gente pode ter grandes enchentes ainda até o mês de novembro. Então é bom a gente sempre ficar atento, né? Por enquanto, graças a Deus, Capela de Santana, uma chuva leve, uma chuva fraca. A gente vai rezar que permaneça assim e rezar também para que as outras regiões também não sofram com essa chuva que, infelizmente, está prevista por conta do El Niño. Vamos lá, tem mais recadinho por aqui. Deixa eu mandar um abração pro meu amigo, seu Argemiro, lá no Passo da Taquara, que tá ligadinho com a gente, tá lá fazendo uma comidinha, né, no fogãozinho a lenha, tá sintonizado, curtindo a programação, pediu pra me mandar aí Teodoro Sampaio, a cunhada, a gente vai ouvir já já na sequência, tá, seu Argemiro, um abraço, meu amigo. Quem mais? Bom dia, amiga Aline, toca uma música sua escolha pra mim, pra você, pro Wilson e todos os amigos e ouvintes, abração, que Deus abençoe a todos nós, com chuva ou sol, quem faz os dias melhores são nós mesmos. Estamos aqui na melhor companhia ao redor do fogão a lenha e o radinho bombando, né? Porque veio foto do radinho também. Radinho não, né? Isso aqui é uma baita de uma caixa de som. Não é rádio? É uma caixa de som enorme, né, Clarinda? Uma caixa de som enorme! Os bosques que lute! Beijo pra vocês, adoro! Olha ali, ó. Bombando a caixa de som da Clarinda. Que demais! Beijo pra vocês! Quem mais? Deixa eu mandar um abração lá pra minha família mais uma vez, né? Pro Adilson, pra Andiara, pra minha tia, que estão lá ligadinhos com a gente. Abração pra vocês, gente. Quem mais? É isso. Por enquanto é isso. 3698-2149. WhatsApp 999-252804.
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2 minutos faltando para as 11 horas da manhã, gente. Curtiu Teodoro Sampaio, a cunhada? Eduardo Costa, os 10 mandamentos do amor, rainha musical, o cara da Bias e Diana Bristotti, o som da nossa história. Telefone liberado, 3698-2149, WhatsApp 999-252804.

E já quase se encaminhando para a última meia hora de programação, né? Mas dá tempo de você ligar, participar, pedir o teu som, curtir a nova era junto comigo. Chegando Zezé de Camargo e Luciano.

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0: Cosmo Express e Sétimo Sentido, tá faltando amor. Aqui não falta amor, não. Aqui não falta amor, não falta alegria, não falta música boa. Aqui é o seu show da manhã. 11 horas 15 minutos, já retinha final do show da manhã desta quinta-feira. Curtimos também Gustavo Lima e Luiz Fonsi, Vagabundo, Trio Legal, Paredes Pintadas e Zezé de Camargo e Luciano, Irmão da Lua, Amigo das Estrelas. E bora que tá chegando Canção Nativa.
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6: Nova Era. Vai, mano, o que tu prefere? 11 horas 26 minutos, bora lá que tem mais recadinho por aqui. Alô, bom dia!
7: Bom dia, Aline, tudo bom?
6: Oi, Adeni.
7: Se puder, roda amiga linda.
6: Amiga linda? Olha,
7: amiga linda Inês Silva.
6: Ô, maravilhosa!
7: Portão. Estou na casa dela, hoje vim tomar chimarrão e filar uma boia.
6: Foi filar boia, né, safada.
7: Estamos aqui no chimarrão, no mate. E abençoado dia a todos. Beijo, beijo.
6: Beijo, Edeni. Beijo, Inês. Maravilhosas. A comida tá maravilhosa, viu? Fiquei com vontade. Porque claro que ela me mandou uma foto, né? Óbvio que ela me mandou uma foto pra me deixar com vontade. Ai, Edeni, um beijo pra vocês. Obrigadão pela companhia. Bora, João Bosco e Vinícius, é amiga linda.

11h29, eu vou ficando por aqui agradecendo o carinho, a companhia, a sua audiência, a sua sintonia. Desejando um dia lindo pra você, volta amanhã a partir das 8h30 pra sextarmos juntinhos. Beijo grande, até amanhã, se Deus quiser. Tchau, tchau.

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1: 11 horas e 30 minutos.

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1: 11 horas e 47 minutos.

0: Boa noite a todos. Damos o início da 60ª sessão ordinária da 10ª Legislatura da Câmara Municipal de Vereadores de Capela de Santana, na data de 30 de junho de 2026. Com a presença dos senhores vereadores, vereadoras, assessores, comunidade aqui presente e também os que estão nos acompanhando pelos canais oficiais, pela Câmara de Vereadores, YouTube, Facebook e os que quinta-feira estarão ouvindo pela rádio Nova Era, declaro aberta a sessão. Quero deixar aqui o registro, nossos parabéns ao doutor Domingos, jurídico da nossa casa, que hoje está de aniversário. Parabéns, doutor Domingos. Peço para que o vereador Tiago faça a leitura da Bíblia.
1: Não temas, porque eu sou contigo. Não te assombres, porque eu sou o teu Deus. Eu te fortaleço e te ajudo e te sustento com a destra da minha justiça.
0: Obrigado, vereador. Eu queria só deixar registrada a nossa comunidade aqui que está nos olhando hoje, nos assistindo. Semana passada tivemos um problema com o som, né? Quero agradecer aqui em nome do Ademilson, Jeremias, a todos que se dedicaram aí, né? Que hoje ficou 100%, né? Acreditamos que agora deu certo, né? Muito obrigado aí pela dedicação de vocês. Depois do jogo da Copa, vocês vieram aqui, ficaram a tarde toda, eu acompanhei um pouquinho vocês. Só temos a agradecer aí o esforço por vocês aí para hoje estar uma sessão mais transparente à comunidade. Passamos em discussão e votação a ata sessão anterior. Em discussão, votação, a ata 69ª sessão ordinária legislativa da Câmara de Vereadores, realizada no dia 23 de junho de 2026. Coloco em discussão. Não havendo discussão, coloco em votação. Aprovado pela maioria. Nesse momento, passamos para as correspondências recebidas. Solicito para o primeiro secretário que faça a leitura da correspondência recebidas.
2: Mensagem do Poder Executivo Municipal encaminhando o projeto de lei número 12/2026. Seriam essa correspondência, senhor presidente?
0: Obrigado, vereador Felipe. Passamos então ao uso da tribuna. Primeiro vereador, vereador Tiago.
1: Boa noite, senhor presidente, Dilceu da Conceição. Boa noite aos colegas vereadores e a toda a comunidade presente. Saudar a todos que estão em casa nos acompanhando pelas redes sociais, pelo YouTube e também pela Rádio Nova Era FM. Hoje gostaria de trazer algumas demandas a qual a comunidade vem nos cobrando há muito tempo, e a gente vem batendo nessas demandas do mesmo modo há muito tempo e não estamos tendo resultados. Então a gente vai continuar cobrando. Uma delas é a iluminação pública, que a gente está cobrando. Chegou até nós uma solicitação para instalação de luminárias públicas na entrada do Passo da Taquara, um local muito ermo, um local muito escuro, e trazendo mais segurança para as pessoas que circulam naquele local, que hoje está muito escuro, além de pontos da cidade, como por exemplo a Travessa Anitta também, que é um local que o pessoal tem me cobrado, a Reta do Paquete, o Mariotti, a Barragem, a Parice Velho, então outros pontos da cidade, como nos bairros, também a gente sabe que tem muitos locais que precisam melhorar a iluminação pública. Também na nossa avenida, principalmente na entrada dela, onde infelizmente a gente sabe que houve alguns acidentes, talvez alguns vandalismos nos postes da avenida, né? Mas a gente precisa também consertá-los, talvez colocar câmeras para identificar quem fez e fazer pagar. Quem quebrou, que pague. Outra demanda que já falei várias vezes aqui são as paradas de ônibus, que a comunidade vem nos cobrando, tanto no interior como nos bairros. Precisa ser feito algo pelas paradas de ônibus, urgente. A gente esteve visitando hoje algumas localidades, também a RS 240, principalmente, a divisa, Tem lugares como o interior, na Valeriano Kolin, que uma parada de ônibus está caindo. Então a gente pede que seja feito algo pelas paradas de ônibus do município. Pedidos de informação. Como todos sabem, na sessão retrasada eu já falei sobre isso. Falei sobre isso num vídeo semana passada e vou retornar a falar hoje na tribuna. Eu tenho alguns pedidos de informação junto ao Executivo Municipal, que infelizmente não tive retorno. Por esse mesmo motivo, a gente levou o MP e não vai ficar calado, a gente vai atrás dessa informação, pois o trabalho do vereador é legislar e fiscalizar. Somos pagos para isso, mesmo que alguns não gostem de serem criticados, de serem fiscalizados, continuaremos sendo sempre fiscalizadores. E essas pessoas continuarão sendo fiscalizadas, serão sendo criticadas até terem diálogo com as pessoas de toda a comunidade, que hoje a gente sabe que infelizmente são só alguns. Como eu vi um vídeo onde uma pessoa diz que não adianta só criticar, né? Que a gente tem que fazer. Gostaria de lembrar nosso colega vereador Volmir que o vereador não consegue fazer. O vereador, ele indica, ele pede. E assim como a gente tem muitas indicações que infelizmente não são respondidas, a gente sabe que o vereador e os vereadores de situação, de base, com certeza têm uma melhor relação e isso é normal dentro da administração. Então não tem nada de errado nisso, né? Mas a gente gostaria de deixar a comunidade ciente disso, que se não é feito as nossas indicações, não é porque a gente não quer, é porque alguém não quer. E como é importante a gente, por exemplo, colocar material nas estradas do município, né? Vocês viram que as estradas que foram colocadas, que foram feitas, um bom trabalho, as estradas continuam em bom estado. Mas muitas estradas, infelizmente, foi só passada a patrola. E essas estradas, conforme a chuva vem, elas acabam se deteriorando. Então, para as pessoas que pagam em dia seus impostos, é o mínimo que se espera, uma estrada digna. Às vezes, nem isso a gente tem. Sobre os pedidos de informação das terceirizadas, um deles, a gente entrou com esse pedido, pois para nós não está muito claro algumas coisas sobre as terceirizadas. Por exemplo, quem é o diretor ou a diretora da empresa, pois parece que no passado os contra-cheques eram entregues por servidores públicos. Até mesmo contra-cheques assinado no capô de carro, segundo o comentário de uma ex-funcionária. Pois a empresa não tinha sede, nem mesmo os funcionários sabiam onde era verdadeiramente a empresa, não sabiam verdadeiramente quem era o seu patrão, eles só sabiam quem mandava. Mas não sabiam quem assinava. Então, por esse motivo, entramos com um pedido de informação e depois de 7 meses, ainda não tivemos resultado, ainda não tivemos respostas. A parte boa do nosso pedido de informação é que agora a empresa tem sede em Capela de Santana, tem uma secretária em Capela de Santana e até parece que vai começar a bater ponto esses funcionários a partir de amanhã. Que bom que pelo menos isso serviu nosso pedido de informação. Eu tenho muito orgulho de ser vereador em Capela de Santana, pois é minha terra. Tenho orgulho de fazer a diferença na minha cidade e na vida das pessoas. E assim o Partido dos Trabalhadores também faz. O nosso mandato trouxe para a Capela de Santana mais de 2 milhões de reais em menos de 2 anos. Com trabalho sério, nos importando sempre com as pessoas em primeiro lugar. Assim que deveria ser, sempre. Só temos a ganhar. Uma pena que a atual administração escolhe não ter diálogo com quem ajuda, virar as costas para quem traz emendas e esconder o nome das pessoas que conseguem algo para o município. Fico feliz que pelo menos aceitaram e que vão usar Por exemplo, a reta escavadeira, que veio para o município, e a gente sabe que é uma indicação do deputado federal Paulo Pimenta. Mais uma vez, muito obrigado, deputado federal Paulo Pimenta. E para quem poderia nos ajudar mais, mas infelizmente, sem diálogo, fica difícil. A gente tenta, a gente corre atrás. Eu tinha uma emenda de R$100 mil à saúde a semana passada, que eu precisava dar uma resposta. Mandei mensagem para o prefeito, infelizmente não tive retorno. Então a gente perde mais R$100 mil na saúde para a Capela de Santana. Será que está tão boa a saúde assim que a gente deixa ir embora R$100 mil por falta de diálogo? Mas eu particularmente não me abalo. Pois quem realmente importa são as pessoas, é o povo. E esse, a gente sabe que recebe mensagem todos os dias deles, nos informando, nos dizendo que a gente está fazendo um bom trabalho, nos dando força para continuar. Para nós continuarmos e cada vez mais forte o nosso trabalho. Capela de Santana merece mais. E ela sempre terá mais com o vereador Thiago. Que independente se o prefeito Oziel é de um partido de situação, independente se o secretário Alfredo é de um partido de situação e eu sou de oposição, eu vou continuar trabalhando para trazer recurso para a Capela de Santana e a gente fazer a diferença na vida das pessoas. Muito obrigado.
0: Próximo vereador, o vereador Cleomar.
3: Boa noite. Com sua permissão, senhor presidente, quero aqui cumprimentar meus colegas vereadores. Quero cumprimentar também nosso amigo e doutor Domingos, desejar os parabéns a ele por mais um ano de vida e desejar muita saúde e felicidade. Quero cumprimentar todos os funcionários da casa aqui também, todas as pessoas que estão aqui nessa noite nos assistindo, todas as pessoas que estão na escuta da rádio também, Nova Era, estão pelo Facebook também. Quero aqui começar meu discurso falando sobre nossas escolas. Quero deixar meus parabéns aqui à Secretaria de Educação, ao nosso prefeito Oziel, que tem feito um investimento bem grande em nossas escolas do município, em todas as escolas do nosso município, né? Nas creches do município. Estive em algumas olhando, é de dar os parabéns. Salas lindas, escolas reformadas, pátios bonitos. Então, quero mais uma vez aqui deixar os parabéns ao prefeito por estar fazendo esse investimento na educação do nosso município. Sabemos que os nossos filhos estão ali para estudar e usufruir desses investimentos que são feitos em nosso município. Escola 8 de dezembro, uma escola linda, está ficando, vai ficar mais bonita ainda, um investimento alto que está sendo feito ali. E dar os parabéns. Entrei essa noite com 3 indicações aqui na casa, onde já estive conversando com o prefeito, com o Ziel, a respeito das 3 indicações que eu fiz aqui nessa casa. Uma das indicações é a colocação, que eu já tinha feito aqui há meses atrás, mas estive alguns dias na localidade, olhando, é a colocação dos postes na nossa avenida. São mais de 15 postes que foram derrubados ali. Alguns por vandalismo, outros por acidente. Uma avenida que a gente corremos muito para conseguir o investimento para ser colocado ali, o recurso. E lembro muito bem na época, fizemos uma inauguração bonita, ficou muito lindo na época. E hoje a gente vê a nossa comunidade, ela depende muito A gente vê que muitas pessoas usam a avenida ali para fazer suas caminhadas, fazer seus passeios. E estamos num período de inverno onde 5:30, 6 horas da tarde já está escuro. Muitas pessoas chegam do seu trabalho, às vezes se deslocam a pé e usam a avenida. E temos muitos pontos que foi quebrado e foi tirado os postes. E, então, conversei com o nosso prefeito, conversei com o secretário da Fazenda, nosso Alfredo, e onde nos próximos dias aí será recolocado essas luminárias para que volta a ser como era antes, né? Uma bela avenida que construímos ali, né? Outra indicação que estive conversando com o Oziel, na rótula da estação, a gente vê ali que está bem escuro à noite, e levei ao conhecimento dele que ali a gente poderia colocar os refletores ali, usar aquele mesmo poste que está no meio da rótula e colocar ali 6 refletores LED, onde vai dar uma iluminação muito boa e será solucionado, resolvido o problema. Então, levei ao conhecimento do prefeito e esperamos que nos próximos dias aí seja resolvido esse problema que a gente tem ali já, né, há dias, né? Temos um problema lá no Virador também, no bairro Imigrantes, onde o bairro que eu nasci e me criei ali, né? Eu e o vereador Valmir estivemos ali no local, já outras épocas ali olhando, fizemos indicação já nessa casa, e onde sentamos com o prefeito e demos a sugestão ali. A gente sabe que ali na rua Taquari, com a esquina com a Rodeio Bonito, onde tem aquela bifurcação que sobe para a rua Maria Laci, bem na creche, ali não tem rede baixa. A gente sabe que ele não tem rede baixa, então é uma dificuldade para ter, para colocar luminária ali. Então, levemos a sugestão ao prefeito que ele coloque um poste dentro do pátio da creche, bem na bifurcação, e puxa uma extensão da rede da creche e coloque 2, 3 luminárias ali, será resolvido o problema ali, que é bem escuro, é um problema já de tempo. Então, levemos a ele esse conhecimento para a gente resolver aquele problema, né? E esperamos que nos próximos dias também, nosso prefeito acate nossa indicação e seja resolvido, né, solucionado aquele problema ali no bairro Imigrantes, né? Tive também essa semana com a secretária Jordana, quero dar os parabéns a ela por estar à frente da Secretaria da Saúde, pelo profissionalismo dela, né? Uma pessoa que desempenha muito bem o papel dela na frente daquela Secretaria de Saúde, né? Onde eu tive conversando com ela para a gente tentar aumentar algumas cotas de exames. A gente sabe que cada dia a demanda ela é maior. Então, a gente tem que trabalhar tentar aumentar essas demandas, né? Tomografias, ressonância, raio-x, ecografias. E também uma outra situação que a gente sempre teve esse problema, um problema muito que os municípios todos passam também, é sobre traumato, né? Nossa referência aqui, a traumatologia, é sempre um grande problema na nossa região. Então, estive conversando com ela, para ver se a gente consegue resolver essa questão, né? A gente sabe que temos um cardiologista muito bom, onde já resolveu muitos problemas, né? Já solucionou muitos problemas na saúde do nosso município, né? Estrada do interior também, estive olhando algumas estradas onde foi feito o patrulhamento correto, o serviço correto, que é aquele serviço de desaguador, limpar as valetas na beira da estrada para que a água corra no lugar certo, que não corra no meio da estrada. Então, foi feito vários serviços onde deu resultado, né? Colocação de saibro, que é um serviço que é feito e depois não precisa voltar para refazer, né? Isso gera economia no município. Tu faz uma vez só. Seria isso, presidente? Muito obrigado.
0: Próximo vereador, vereador Valmir. Tribuna está à sua disposição, vereador.
4: Boa noite a todos, comunidade capelense, aos ouvintes da Rádio 87.5, que estarão nós escutando na quinta-feira, pessoas que estão acompanhando no Facebook, no YouTube. Vou tentar ser breve, mas tenho um trabalho perante a comunidade e a gente vai comentar sobre isso. Todos sabem que a nossa querida médica saiu do nosso posto do bairro Imigrante, a dona Marjorie. Com certeza uma profissional que deixou saudade para a comunidade, uma ótima profissional. Mas não podemos parar. Conversando com o prefeito, a secretária Jordana, já tem outro médico lá no bairro Imigrante atendendo a comunidade. E a partir de amanhã, dia 1º, o médico começará a trabalhar definitivo naquela localidade, onde terá o atendimento 5 dias da semana. Eu acho que nem um posto de saúde no município tem um atendimento de 5 dias, que nem o Bairro Imigrante terá. Agradecemos por o trabalho que a dona Marja fez perante a nossa comunidade, que nem eu disse, deixará saudade, e quem sabe um dia possa voltar a trabalhar no nosso município, que siga seus caminhos. Também vou falar um pouco de trabalho. Fiz uma indicação na rua Valdemar Flores Vieira. Para quem não conhece, é uma travessa que fica ali no bairro Roseira, atrás do mercado do Alemão, onde foi colocado o material, foi patrolado. No outro dia foi o retorno das máquinas, fazer mais melhoria, porque não tinha ficado totalmente bom. Nessa localidade é difícil o acesso a uma patrola, ali tem que ser com uma reta, porque é uma rua muito estreita. Mas a gente foi atendido, foi colocado material, e a comunidade que chamou o vereador Valmir está de parabéns, porque a gente procurou ajudar, e isso que fizemos. Bairro Bosque. Vereador Valmir faz uma postagem no Facebook, e é algo normal isso, mostrar o trabalho, e as pessoas comentam, e a gente respeita cada eleitor que vai lá e dá sua opinião, que nós cobra. E tive uma cobrança que me chamou a atenção de um senhor, a rua Jerônimo dos Bosques. Quantos anos nós já temos, anos, falando dessa rua Jerônimo do Bosque, e precisamos de uma solução. Quem sabe nós, vereadores, alguém consiga uma emenda de um deputado e coloque naquela rua. Eu estou tentando. Quando eu digo que vou apoiar o deputado Afonso Mota, que é PDT, já mandou 2 emendas para o município e não teve nenhum voto ainda aqui no nosso município, Capela de Santana. Então, nessa eleição, eu estarei lá pedindo voto para o deputado Afonso Mota, que é o meu deputado do PDT, e cobrarei dele um recurso para colocar nas ruas do nosso município. E temos várias ruas do nosso município que precisa de recurso, de emenda, de um bom asfalto, de um calçamento, não só Jerônimos. A rua Roberto Martins, ali no centro, é uma rua que é uma necessidade. Em dia seco, a rua Roberto Martins, as pessoas têm dificuldade para trafegar com seus carros. Patina no local. Então, é uma luta do vereador Valmir, mas dos demais vereadores em conjunto, que todos buscam recurso por melhorias. Temos a rua do Laci, lá do bairro Imigrante, que o vereador comentou, da iluminação. O pessoal nos cobra um patrulhamento, colocação de material, e às vezes a gente consegue. É uma luta, mas é uma luta de nós todos. E eu vou continuar trabalhando, sempre pensando em ajudar. Também, nas minhas postagens, fui cobrado no Passo da Taquara, aonde é uma necessidade colocar um quebra-mola ali no Passo da Taquara, em frente ao cemitério municipal. Os moradores me cobraram e eu entrei com a indicação e vou continuar cobrando do prefeito até que se concretize. Por quê? Havia estrada de chão, agora há um asfalto e o pessoal não respeita, corre demais. E eu não quero que aconteça um acidente ali, a gente perder um ente querido por causa da velocidade dos motoristas. Então, é preocupante, os moradores me cobraram e eu vou ficar trabalhando para que isso aconteça. Sem falar na iluminação, o vereador já comentou, ali é uma rede, eu acho que é baixa e é uma dificuldade. E ali agora tem várias empresas, então nós teríamos que ter uma iluminação melhor naquela localidade. E não só ali, mas também na travessa lá da Passo da Taquara, a parada de ônibus, o morador me ligou, precisa urgente de reforma naquela parada de ônibus, uma limpeza adequada, porque crianças ali pegam ônibus para ir ao colégio, as mães levam as crianças e tem que ter um lugar adequado para se proteger da chuva. Então, eu, vereador Volmir, vou continuar cobrando, porque isso é uma necessidade. Nessa travessa aí da Rua da Saudade, no Passo da Taquara e a Rua Castelo Branco, há um projeto do Executivo Municipal, uma pracinha para as crianças ter um lugar adequado para brincar, e esse espaço já está lá disponível. Então, cabe nós, vereador, cobrar do Executivo que essa demanda aconteça. Porque é um trabalho em conjunto de nós todos, vereadores, mas uma pracinha para a comunidade é uma cobrança dos 9 vereadores. E a gente vai continuar lutando e tentando que as coisas aconteçam, as melhorias aconteçam no nosso município. RS 240... Tenho a travessa do quilômetro 18, mora a dona Clarice, o Lavo, vendedor de fruta, que todos nós, vereador, conhecemos. Cobrei, já conversei com o prefeito, precisa colocação de material. Não adianta só somente passar uma patrola, a chuva vem e o barro toma conta. Então, precisamos que seja colocado uma brita decente, um material, que aquelas pessoas tenham acesso às suas casas, né, que possam sair e levar as crianças no colégio, e uma boa estrada é fundamental. Então, a gente vai continuar trabalhando, cobrando do Executivo, que demandas tem bastante. Então, a gente espera que as coisas aconteçam, porque será bom para o nosso município, para a nossa comunidade. Uma boa noite a todos, meu muito obrigado.
0: Obrigado, vereador. Solicito para o primeiro secretário, faça a leitura do requerimento, regime de urgência número 08/2026.
2: Requerimento de regime de urgência número 08/2026. O projeto de lei executivo número 12/2026, senhor presidente. Os vereadores abaixo subscrevem, integrante do Poder Legislativo, solicito que o projeto de lei executivo número 12/2026 seja apreciado em regime de urgência especial, conforme o que determina o artigo 128 do Regimento Interno. Lisete Maria de Almeida, Felipe Borba, Cleomar da Silva, Leonel Fagundes da Rosa e Valmir Antônio Nicker, sala de sessões, 30 de junho de 2026.
0: Colocamos em discussão. Colocamos em votação. Os contrários se levantam. Favoráveis se mantenham sentados. Aprovado pela maioria. Solicito o primeiro secretário faça a leitura do projeto de lei executivo número 12/2026, com o parecer da Comissão Justiça e Redação.
2: Projeto de lei número 12/2026, projeto de lei que cria um cargo de auditor fiscal da Receita Tributária Municipal e da outras providências. Artigo 1º. Fica criado um cargo de auditor fiscal da Receita Municipal ao quadro de provimento efetivo constante no artigo 3º da Lei Municipal 1456/2013 e suas alterações, que passa a vigorar com a seguinte redação: auditor fiscal da Receita Tributária Municipal, um cargo, padrão 12, 35 horas. Os requisitos de condições de trabalho e atribuições estão elencadas no anexo 1 da presente lei, acrescendo o anexo 1 da Lei Municipal 1456/2013. Artigo 2º. A despesa decorrente da aplicação dessa lei correrá por conta de dotação orçamentária. Artigo 3º. Essa lei entra em vigor na sua data de publicação. Gabinete do Prefeito Municipal, aos 29 dias do mês de junho de 2026, Oziel Carleb Rangel, Prefeito Municipal. Justificativa, senhores vereadores, senhora vereadora. Em caminho para apreciação da Câmara Municipal, o projeto de lei que cria um cargo efetivo de auditor fiscal da Receita Tributária Municipal e da outras providências. A presente proposição tem como objetivo a criação de um cargo efetivo de auditor fiscal da Receita Tributária Municipal para fins de assegurar o cumprimento da legislação tributária municipal perante as alterações que estamos vivendo na reforma tributária, tendo o cargo como base o auxílio na correta interpretação das leis normativas municipais e reforma tributária, no intuito de garantir a arrecadação e autonomia financeira, assegurando a correta aplicação das normas, adaptações à dinâmica e combate à sonegação, bem como auxiliar os contribuintes, tendo como competência para a questão do crédito tributário, desde o fator gerador até o final da sua efetiva realização. O auditor fiscal da Receita Municipal terá toda a gama de atuação com fim de arrecadação que sigam a legislação e normas municipais. Com o aumento da demanda e arrecadações das atuais alterações da norma tributária, maiores exigências na gestão contábil das contas ou se faz necessário um cargo de auditor fiscal da Receita Municipal em nosso município de Capela de Santana. O cargo foi definido com critérios técnicos compatíveis com as atribuições, exigindo formação superior em ciências contábeis, garantido que o profissional possua conhecimento técnico e legal para fins de auditoria tributária e também lidar com todas as questões de complexidade da legislação tributária. Solicitamos o apoio dos 9 vereadores para aprovação do presente projeto de lei, que representa mais um passo importante para o aprimoramento da gestão do nosso município. A presente proposição vem acompanhada do estudo de impacto financeiro, cujo aumento de despesa é compatível com as vantagens do município nos resultados a serem alcançados. Desta forma, solicito-se a apreciação do presente projeto de lei em regime de urgência. Atenciosamente, Oziel Carleb Rangel, Prefeito Municipal. Parecer da Comissão de Justiça e Redação. A Comissão de Justiça e Redação, após analisar as formalidades legais do referido projeto de lei, emite parecer favorável pela sua admissibilidade e tramitação e por estarem presentes os requisitos necessários nos termos que estabelece o regimento interno do Poder Legislativo Municipal e legislação pertinente. Leonel Fagundes da Rosa, progressista, Felipe Borba, republicano, e Valmir Antônio Níger, PDT.
0: Colocamos em discussão. Algum vereador? Rafael?
5: Presidente, sim. Me alcança um projeto, por favor?
0: Eu não tenho físico ele aqui.
5: Só para deixar bem claro, nós estamos criando o cargo aqui. Nós não estamos criando, para ter uma ocupação desse cargo aqui, tem que vir um contrato ou fazer um concurso. Eu quero dizer para a população que está acompanhando a sessão que eu irei votar a favor do cargo, porque não, aqui não está contratando. O regime de urgência me espanta, porque, como foi falado, que é para um concurso. Então, já tem um concurso em tratativa no município, já tem alguém fazendo os editais, termos de referência, para haver um concurso. Eu não irei votar contra o cargo, esse projeto também, onde que cria um auditor de fiscal da Receita Tributária do município, por outro motivo. Se eu votar contra, então o concurso está na cara do gol. Mas quero deixar registrado aqui, se vir um contrato temporário para esse cargo, eu irei votar contra, porque acredito eu que não tem uma empresa contratada realizando os estudos que precisa no município de Capela de Santana para realizar um concurso. Eu acredito também que nós estamos aprovando em regime de urgência para a semana que vem aqui chegar um contrato, para nós votar um contrato e a gente ter um auditor de fiscal da Receita Tributária do município contratado. E eu acho muito importante mais uma ressalva. Com um contrato num cargo dessa importância aqui, é muito perigoso para o município de Capela de Santana, por um motivo. contrato a gente sabe que a qualquer momento pode ser ameaçado dentro do executivo, pode sofrer alguma retaliação e ele não vai querer aplicar o serviço que tem que aplicar num cargo desse tamanho, dessa importância para o município. Então, não irei votar contra a criação de cargo, porque realmente nós não estamos contratando ninguém, vai ter que vir aqui para essa casa para ser aprovado a contratação temporária, e se vir para essa casa, já deixo registrado na discussão de hoje, que serei o contrário, por causa de todos esses fatores aqui que eu coloquei na discussão. Só deixar relatado aqui nos arquivos da sessão de hoje.
0: Mais algum vereador? Eu sigo essa linha, Rafael. Acho que pedido de urgência me espanta, portanto que fizer uma reunião ali de 10 minutos que eu queria entender. Espero que realmente seja um concurso público, que amanhã não venha aqui um projetinho chamando alguma pessoa para lá dar um problema ali e não poder resolver porque é contratado. Como muitas vezes não consegue por causa desses contratos. E é uma coisa muito séria. Colocamos em votação. Aprovado pela maioria. Solicito que o primeiro secretário faça a leitura da moção de apoio número 01/2026.
2: Moção de apoio número 01/2026, moção de apoio à manutenção dos direitos das pessoas com transtorno do espectro autista, especialmente quanto ao acesso às isenções tributárias para aquisição de veículos sem discriminação em razão do nível de suporte. A Câmara Municipal de Vereadores de Capela de Santana, por iniciativa dos vereadores Rafael Cruz, de Souza Conceição, Júlio Bondan e Tiago Nunes, manifesta seu apoio às pessoas com transtorno do espectro autista e suas famílias e entidades que atuam na defesa dos direitos de pessoas com deficiência, diante do julgamento das ações em tramitação no Supremo Tribunal Federal. A Constituição Federal estabelece como fundamentos da República a dignidade da pessoa humana, a igualdade e a promoção da inclusão social. Da mesma forma, a Lei Federal número 12.764/2012 reconhece a pessoa com transtorno do espectro autista como uma pessoa com deficiência para todos os efeitos legais. O acesso às isenções tributárias para aquisição de veículos não representa privilégio, mas sim um instrumento de inclusão, mobilidade, autonomia e acesso à vida das pessoas com deficiência e suas famílias. A discussão atualmente em curso no Supremo Tribunal Federal expressa a preocupação em milhares de famílias brasileiras, especialmente diante da possibilidade de que as famílias com TEA, classificadas como nível 1 de suporte, possam ser excluídas desse benefício. A Câmara Municipal manifesta seu entendimento de que os direitos das pessoas com deficiência devem ser protegidos com base nos princípios de igualdade, da dignidade da pessoa humana e da inclusão, preservando a segurança jurídica e evitando qualquer forma de discriminação indevida. Apresento esta moção não apenas como vereadores, mas também como pai de uma criança com transtorno do espectro autista. Nossas famílias nunca utilizaram o benefício da isenção tributária para aquisição de veículo. Entretanto, reconheço a realidade de inúmeras famílias para que dependem deste direito para garantia do deslocamento até consultas, terapias escolares, hospitais e demais atividades essenciais ao desenvolvimento e à qualidade de vida e seus filhos. A luta das famílias atípicas vai muito além das questões financeiras. Trata-se de assegurar dignidade, inclusão e igualdade de oportunidade. Cada direito conquistado representa mais autonomia, mais acesso e menos barreiras para que enfrentam os desafios diários. Por isso, essa moção não busca interferir na independência do Poder Judiciário, mas reafirma o compromisso dessa Casa Legislativa com a defesa dos direitos das pessoas com deficiência, demonstrando solidariedade às famílias e reconhecendo a importância de qualquer interpretação da legislação, observe-se os princípios constitucionais da proteção, da igualdade e da inclusão. Diante do exposto, solicito aos nobres vereadores a aprovação dessa moção. Após aprovada, requer-se o encaminhamento dessa moção ao presidente do Supremo Tribunal Federal, ao presidente do Senado Federal, ao presidente da Câmara dos Deputados, à bancada federal do Estado do Rio Grande do Sul, à Comissão da Defesa dos Direitos das Pessoas com Deficiência da Câmara dos Deputados. Sala de Sessões, 29 de junho de 2026. Rafael Persir, de Paula da Cruz, Podemos. Dirceu da Conceição, Progressista. Júlio Bondan, da Silva, Podemos. E Tiago Nunes, do PT.
0: Colocamos em discussão. Algum vereador?
5: Até mesmo comentando aqui com os colegas, porque foi iniciativa minha aí com os colegas, essa moção de apoio, ela é uma moção de apoio à questão da ADI, ação direta de inconstitucionalidade, que algumas associações de pais de autistas entraram no STF para poder ter a modificação e o interesse público da questão da Lei 214 de 2025, que é a lei complementar da reforma tributária, que nesses artigos prejudica na compra de automóveis. Como é que vai prejudicar? Criaram alguns critérios que as famílias atípicas vão ter que mostrar o que, que é esses critérios, e isso vai causar problema para quem usa desse benefício. Então está toda a comunidade atípica fazendo esse movimento, e a gente está tentando mobilizar aí a Câmara dos Deputados, o Senado, para chegar até no STF, que já está em julgamento, mas não tem a maioria formada, porque só teve ainda as defesas oratórias e não teve ainda decisões favoráveis ou não favoráveis a essa questão da Lei Complementar de 2014. Então é um movimento nacional, e eu, como pai de uma criança atípica e família atípica, como também o presidente, não poderia deixar de fazer esse movimento aqui na Câmara de Capela de Santana para a gente mostrar a nossa força e a nossa preocupação com as famílias atípicas.
0: Mais algum vereador? Colocamos em votação. Os favoráveis permaneçam sentados, os contrários se levantam. Aprovado. Pela maioria. Matéria em tramitação. Projeto legislativo número 08 e 09, aguardando o parecer. Solicito ao primeiro secretário que faça as leituras das indicações recebidas, que deram entrada nessa casa.
2: Indicação número 192/2026, que o Poder Executivo Municipal providencie junto à secretaria competente a que seja realizada a recolocação das luminárias da pista de caminhada da Avenida Coronel Orestes Lucas. Sala de Sessões, 29 de junho de 2026, Cleomar da Silva, Progressista. Indicação número 193/2026, que o Poder Executivo Municipal providencie junto à Secretaria Competente a instalação de 6 refletores de LED na rótula da estação. Sala de Sessões, 29 de junho de 2026, Cleomar da Silva, Progressista. Indicação número 194/2026, que o Poder Executivo Municipal providencie junto à Secretaria Competente a instalação de um poste de luminária no pátio da IMEI Primeiro Passos, no bairro Imigrante, na esquina com a Rua Maria Laci, equipado com 2 refletores de LED direcionados para a Rua Rodeio Bonito, de acesso ao bairro Imigrantes. Sala de Sessões, 29 de junho de 2026, Cleomar da Silva, Progressista. Seriam essas indicações que deram entrada, senhor presidente.
0: Obrigado. Passamos para a explicação pessoal. Algum vereador que queira fazer o uso das palavras? Rafael?
5: Presidente, não usei a tribuna hoje, gostaria de falar um pouco sobre alguns acontecimentos e alguns fatos que a gente continua cobrando. Primeiramente, cobrar a questão da tubulação, que ainda não foi resolvida, né? Vários bairros com problemas de drenagem, aonde que se encontram as mesmas dificuldades que a gente já vem relatando aqui desde o começo do mandato. E vou continuar cobrando essas questões, porque é uma das obrigações nossas como vereador. Gostaria de falar também sobre o que começou, mas pelo jeito não terminou, que foi a limpeza do Arroio Mineiro, próximo à escola Estação Azevedo. Fiquemos muito felizes, a comunidade ficou muito feliz, que viu que começou a limpeza, foi tirado o que estava obstruindo a maior parte, mas ainda não foi resolvido algumas partes ali, que naquele ponto Na outro desassoreamento aconteceu, ficou algumas sujeiras e a comunidade me pergunta, a gente ainda não tem resposta sobre o restante. É um trabalho que precisa ser realizado, foi feito parcialmente, mas ali agora a gente sabe que está vindo uma forte frente fria, chuva, o El Niño, o Super El Niño, são coisas que vai acontecer, porque não é que já estão prevendo, né? Então é algo que a gente tem que prevenir. Então gostaria também de relatar sobre isso daí, relatar que na frente da minha casa foi trocada as 3 lâmpadas, mas continua na Vila Flores ainda vários postes sem troca de iluminação pública. Bairro São Lucas, Capela, Bosque, tem inúmeros endereços ali que já foi feita indicação, que continua há muito tempo essa troca de iluminária. E a gente vai continuar cobrando, porque é uma questão nossa de poder de cobrar, é uma das atribuições do vereador, indicação que continua há muito tempo. Essa troca de iluminária. E a gente vai continuar cobrando, porque é uma questão nossa de poder.

0: deixar aqui os meus parabéns para a Igreja Católica, que organiza todo ano a festa da nossa padroeira e sempre começa com o chá, que já é um sucesso total. Então, deixar aqui os meus parabéns para a Igreja Católica.
1: Mais algum vereador? Tiago?
2: Senhor presidente, acabei esquecendo de falar na tribuna, mas gostaria de elogiar uma obra que foi inaugurada ontem, o primeiro viaduto de Nova Santa Rita, uma obra que basicamente nos beneficiará e muito, a nós capelenses também, que é uma saída para nós ir a Porto Alegre, principalmente, da 386, na qual era muito perigosa essa travessia. E além de ser perigosa, às vezes tinha muita fila, então a gente tomava muito tempo para acessar a 386, eu uso bastante aquela rodovia. Então, parabenizar ao prefeito Rodrigo Batistella, deputado Marcon, o secretário Juliano e ao vereador Emerson pela conquista. A gente sabe que eles cobraram e cobraram muito a concessionária lá para fazer a obra, e sem esse empenho do nosso querido prefeito Batistella, a gente sabe que não sairia. Que sirva de exemplo para nós, capelenses, para a gente cobrar a CSG, para quem sabe um viaduto no futuro próximo, lá no bairro Imigrantes, quem sabe uma rótula ali no Passo da Taquara, que é muito importante, está muito perigoso aquele local, quem sabe uma rótula lá na entrada do Parici também, que entra para a escola, posto de saúde, subprefeitura. Então, que nós possamos nos unir e cobrar a concessionária e cobrar o Estado também para que essas obras sejam feitas em nossa cidade. Mas, em primeiro, gostaria de agradecer e parabenizar ao prefeito Batistella.
1: Mais algum vereador? Eu vou manifestar aqui também, né? Não usei a tribuna, mas a gente vê o pedido do pessoal, patrulhamento, até falei semana passada, irei falar hoje de novo. O pessoal da minha morada ali nos chamou, da Colina Verde, onde eles patrolaram na sexta, e na segunda-feira choveu. Não sei se foi um erro, não olhar o tempo, enfim, não importa. Onde fiz o pedido aí, né, para o executivo retornar e colocar o material, porque ali as crianças vêm da escola, o pessoal vem do seu trabalho. Eu acho uma rua muito importante, tanto que brigamos ali, me lembro eu, Valmir, o Leonel, ali era um triozinho só, né, Valmir, e hoje é uma rua. Então a gente faz a nossa parte aqui como vereador, faço meus pedidos com indicação. A gente vê que o deputado também, semana passada, confirmou aí R$100 mil, deputado Pompeu de Matos mandou, através do presidente do PDT, o Capelari, onde eu construí lá em Brasília, que eu fui lá, construí 100 mil com eles para a Capela de Santana. Então, acho que a saúde, né, se a secretária puder nos atender, faz aí um mutirão na saúde, faz um mutirão nos exames, faz um mutirão em consultas que precisa, né? Aqui o vereador falou em algumas, faz um mutirão. Acho que esses 100 mil poderia ajudar ela, porque é um 100 mil que talvez eles não estariam contando e entrou em caixa. Fora os outros vereadores que ajudaram também na saúde, fora o deputado Pedro Vespalho também me ajudou na saúde, são 200 mil, né? Eu acho que 200 mil, o prefeito não me chamou lá para fazer vídeo nada, não precisa disso, igual eu falei, importante, Capela de Santana está recebendo as nossas emendas, independente, né, de alguma coisa, a gente tem a câmera aqui que pode provar, pode levar à comunidade o nosso trabalho, o nosso esforço, né? A gente vê que o pessoal da iluminação estão trabalhando, até conversei com eles, estão fazendo a Vida Flores, então quero deixar registrado que eu sempre ando aí na rua, converso com o pessoal, a gente vê o esforço deles nos bairros, eu vejo o pessoal recolhendo aí, estão recolhendo os galhos, até recolher lá nos bosques, aí passaram de novo, recolheram, até achei que eles iam demorar, essa semana passaram de novo, foi segunda-feira, passaram ali, recolheram. Então é isso aí, a gente está vendo o trabalho e quando tem que chamar a atenção aqui, a gente vai chamar, e quando tem que falar que estão fazendo, esse é o trabalho de nós vereadores. Quero também aqui deixar registrado a iluminação na rua Rodeio Bonito, onde mora o meu primo Neri, na frente. Eu fiz indicação nessa casa aqui, não foi uma nem duas. Deixo sugestão também de colocar um poste ali na creche, podia puxar um fio ali, que muitas vezes o

0: mercado que puxava um refletor. Aí o mercado, uma vez fechou, ficou tudo escuro. Então o Neri ali via as pessoas, né, no escuro ali, muitas vezes, né, me chamava no WhatsApp. Mas que bom, o vereador agora entrou com a indicação. A gente, o seu Vitório era secretário, eu falei com ele. O seu Vitório era na parte da luz, conversei com ele. E não deu certo. Prefeito era o secretário do planejamento, Alfredo, não deu certo. Mas enfim, esse é o nosso trabalho aqui. Nós temos que falar o que a comunidade nos pede. Até ali em publicação do Face, pedindo iluminação, Passo da Taquara, na rota, quebra-mola, a gente vê o tanto que a comunidade precisa. Mas é isso aí, a gente fica feliz porque a Padre Grego ali precisava de quebra-mola. A Rui Mineiro, ali atrás do. A estrada da Rui Mineiro, ali atrás do Baiano. A gente sabe vários lugares que precisa quebra-mola, que infelizmente o pessoal não controla a velocidade. Mas, enfim, a gente fica feliz que aqui a Câmara a gente consegue fazer os pedidos, mas não é nós que executamos. Eu queria ver, tem mais algum vereador, gente, para falar? Tem mais alguém? Não havendo mais nada para se tratar, desde já agradecemos a presença de todos. E convidemos todos para a próxima sessão ordinária, que será realizada no dia 7 de junho de 2026, às 19 horas, e dou por encerrado a sessão.
1: Seguindo a nossa cobertura do SIC, direto aqui dos pavilhões da FENAC, em Novo Hamburgo, eu converso agora com o Roger Pose, diretor-geral da nossa Secretaria de Desenvolvimento Econômico do Estado do Rio Grande do Sul. O Estado que está aqui apoiando, né, o SIC, essa retomada, né, Roger, que a gente está realizando aqui. Mas, na verdade, passa um filme na cabeça, porque como eu sou do setor, né, desde lá de 9 aninhos, passando cola no sapato, aqui começou tudo, aqui nos pavilhões da FENAC começou tudo. E essa integração de moda, eu acho que é de extrema importância e valoriza todos os setores do nosso estado.
2: Sim, é importante. A gente vem conversando com o setor já há bastante tempo. A gente vem conversando com os empresários e sindicatos patronais do setor do calçado e do vestuário, porque a gente entende que o estado do Rio Grande do Sul, ele é muito competente na construção da moda. A gente tem aqui ótimos designs, a gente tem aqui ótimos produtos e a gente tem aqui ótimas qualidades. E a gente sabe que daqui sai para o Brasil e para o mundo. Então a gente às vezes fica brigando pela região do calçado ou brigando pela Serra, que é a região do vestuário. Ali a gente tem o têxtil também, que alimenta essas duas cadeias, e a gente tem uma outra região, se a gente quiser falar, que é lá em Guaporé, que faz roupa íntima e que faz moda de joias e semijoias, ou seja, tudo isso a gente fala em moda. Tudo isso que os compradores que vêm para o Rio Grande do Sul, eles vêm em busca disto. Então, por que que a gente não trabalha junto? Então, a nossa provocação é trazer para os empresários essa provocação de organização. As nossas próximas agendas daqui para frente serão essas. E junto esses setores, em conversar e o que que o Estado pode fazer para poder desenvolver esses setores. Não somos nós que vamos dizer, não é o Estado que vai dizer o que que a gente deve fazer, e sim eles devem nos dizer como a gente pode ajudar os setores a poder se desenvolver melhor.
1: Importantíssima essa parceria, né? E o Estado está ali inteiramente à disposição. Acho que é só diálogo, se unir, porque juntos em algum lugar chegaremos.
2: A gente pode, vamos, não gosto de falar de outros estados, mas os estados, porque lá o têxtil é muito mais desenvolvido. São estados que fazem toalha, fazem lençóis, fazem coisas de uma outra prateleira, né? Faz moletom. Aqui não. Aqui a gente faz calçado exclusivo. Aqui nós temos empresas que fazem calçados de moda com design exclusivo. Aqui a gente tem malharias ali na serra que são conhecidas internacionalmente, com uma qualidade de roupa de inverno, por exemplo, incrível. Então a gente tem que saber vender melhor tudo isso que a gente produz.
1: Sucesso aí, parabéns pela iniciativa.
2: Muito obrigado. Estamos aqui com o nosso stand dentro da SIC, ouvindo as pessoas e colhendo essas informações aí.
1: Roger Pose, nosso diretor-geral da Secretaria de Desenvolvimento Econômico do nosso estado do Rio Grande do Sul, conversando conosco nesta cobertura especial. Com informações do SIC, Salão da Inovação do Couro e do Calçado, direto dos pavilhões da FENAC em Novo Hamburgo, para a Rádio Nova Era, de Capela de Santana, Cláudio Alves.
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17: Uma hora e seis minutos.

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0: Uma hora e 11 minutos.

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1: Nova Era. 1 hora e 17 minutos.

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galera bonita, hein? Essa eu quero ver vocês cantando com a Banda Real do Paraná. Vamos nessa? Simbora sim!

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1: Uma hora e 38 minutos.

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0: 1:47.
1: Aos corações apaixonados, essa linda canção do Bailão das Antigas. Diz aí, quero ouvir.

0: Valeu, Batista, Bia Bati!
1: Obrigado, meu amigo André Renner, sucesso! Tamo junto e misturado!
0: Essa música foi e será sucesso novamente!
1: Com certeza!
0: Valeu!

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2: 1 hora e 54 minutos.

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11: 2 horas e 4 minutos.

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1: 2 horas e 14 minutos.

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0: 2 horas e 19 minutos.

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2: 2 horas e 31 minutos.

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0: 2 horas e 37 minutos.

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4: 3 horas e 6 minutos.

0: Fala, Fábio.
1: Fala, meu amigo Paulinho.
0: Olha só, depois de tanto tempo, estamos aqui mais uma vez.
1: No mesmo bar.
0: Bebendo, sofrendo por ela, lado a lado.

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3: 3 horas e 23 minutos.

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2: 3 horas e 57 minutos.

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2: 4 horas e 16 minutos.

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1: 4 horas e 36 minutos.

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4: 4 horas e 47 minutos.

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2: 4 horas e 54 minutos.

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11: 5 horas e 5 minutos.

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1: 5 horas e 14 minutos.

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4: Nova Era. 5 horas e 23 minutos.
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2: 5 horas e 31 minutos.

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0: 5 horas e 37 minutos.

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1: 5 horas e 50 minutos.

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1: 5 horas e 57 minutos.

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5: 6 horas e 27 minutos.

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1: 6 horas e 33 minutos.

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1: Seis horas e 44 minutos.

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1: 6 horas e 54 minutos.

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1: Está no ar a Voz do Brasil. As notícias do governo federal que movimentaram o país no dia de hoje.
2: Olá, boa noite.
0: Boa noite para você que nos acompanha em todo o país.
2: Quinta-feira, 2 de julho de 2026.
0: Vamos ao destaque do dia: investimento em infraestrutura.
2: Ferrovia Transnordestina vai receber mais 600 milhões de reais para acelerar as obras.
0: Hoje, no Ceará, foram entregues mais 101 quilômetros de trilhos e novos vagões para o transporte de grãos e fertilizantes.
2: Presidente Lula destaca a importância da ferrovia que vai ligar o Piauí ao porto de Pecém, atravessando 53 municípios nordestinos.
3: Essa é uma estrada de ferro vital para a perspectiva de desenvolvimento dessa região.
0: E ainda, integração do São Francisco.
2: Inaugurado o túnel Major Salles, que vai levar a água da Paraíba ao Rio Grande do Norte. Pablo Mundim.
4: Com 6,5 km de extensão, a estrutura recebeu investimentos de mais de 85 milhões de reais e terá capacidade para transportar até 20 metros cúbicos de água por segundo.
0: E hoje nós vamos falar sobre a relação entre o Bolsa Família e a saúde dos beneficiários.
2: Pesquisa aponta que menos bebês nascem abaixo do peso e também menor risco de morte por causas relacionadas à gravidez e ao parto. Luana Karen.
5: O risco de morte por doenças cardiovasculares diminuiu 4% entre beneficiários do Bolsa Família. As hospitalizações por abuso de álcool e outras drogas caem 17%.
0: Na apresentação da Voz do Brasil, Mariana Jungmann e Luciano Seixas.
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0: Entregas na saúde e na educação.
2: Em Juazeiro do Norte, no Ceará, ônibus escolares e unidades odontológicas móveis estão sendo destinadas a municípios do estado.
0: O repórter Nazi Brum tem os detalhes ao vivo aqui no estúdio da Voz do Brasil. Boa noite, Nazi.
6: Olá, boa noite, Luciano, Mariana, ouvintes da Voz do Brasil. Olha, são 40 novos ônibus escolares que vão para o transporte escolar em 40 municípios do estado. Um investimento de 18 milhões de reais por meio do novo Programa de Aceleração do Crescimento Novo PAC. Os veículos contam com equipamentos de segurança e todos possuem ar-condicionado, o que dá mais conforto para as crianças. No total, o governo do Brasil prevê a entrega de 1.500 ônibus escolares em todo o país no Programa de Renovação de Frota. Já na área da saúde, o Ceará está recebendo 29 unidades. Unidades odontológicas móveis que vão fornecer atendimento em áreas remotas ou de difícil acesso. Essas unidades realizam procedimentos clínicos, ações de prevenção e promoção da saúde bucal, ampliando o acesso à população aos serviços do Sistema Único de Saúde. E o presidente Lula participa daqui a pouco dessas entregas lá em Juazeiro do Norte. Mariana e Luciano.
2: Obrigada, Nazi Brum, pelas informações ao vivo aqui na Voz do Brasil.
0: Uma obra estratégica que promete reduzir custos no transporte e aumentar a competitividade do Brasil.
2: Também lá no Ceará, o presidente Lula entregou hoje mais 100 quilômetros da ferrovia transnordestina.
0: Quando pronta, ela vai transportar mais de 30 milhões de toneladas de cargas por ano, integrando o Nordeste aos principais corredores logísticos do país.
7: A bordo de um trem, o presidente Lula visitou as obras da Transnordestina, no Ceará, e entregou mais 101 quilômetros da ferrovia, no trecho entre Acopiara e Quixeramobim. Também foram entregues 100 novos vagões graneleiros, fabricados pela indústria nacional, para o transporte de grãos e fertilizantes. Outros 433 ainda serão produzidos. Lula anunciou também investimentos de 600 milhões de reais para acelerar a execução da obra e destacou o impacto da ferrovia no desenvolvimento econômico da região.
3: Essa é uma estrada de ferro vital para a perspectiva de desenvolvimento dessa região. Ela envolve o estado do Piauí, envolve o estado de Pernambuco, envolve o estado do Ceará. Mas o Rio Grande do Norte disse que é um pedacinho dela também. Alagoas, que é um pedacinho da estrada de ferro. Rio Grande do Norte, que é um pedacinho. Se isso aqui der certo, vai ter um pedacinho para todo mundo, porque essa é a obrigação nossa de levar possibilidade de desenvolvimento para as pessoas desse país.
7: Com a entrega dos novos trechos, a ferrovia passa a contar com 777 quilômetros concluídos. Quando finalizada, em 2027, a Transnordestina terá 1.206 quilômetros de extensão, desde o Piauí até o Ceará, atravessando 53 municípios nordestinos e consolidando um novo eixo logístico. Dos 15 bilhões de reais estimados para concluir a obra, a ferrovia recebeu 11 bilhões até maio deste ano. O ministro dos Transportes, Jorge Santoro, lembra que investir em ferrovias é melhorar a vida da população.
8: Ferrovia cria um fenômeno chamado aglomeração. Juntar atividades econômicas, juntar equipamentos públicos, reduzindo o custo, aumentando a produtividade, melhorando a vida das pessoas.
7: A Transnordestina terá capacidade para transportar mais de 30 milhões de toneladas de carga por ano, reduzindo o custo com transporte e fortalecendo o escoamento de grãos, fertilizantes, combustíveis, cimento e minério. Reportagem Graziele Bezerra.
9: E hoje o presidente Lula esteve em Luiz Gomes, no Rio Grande do Norte, para inaugurar o túnel Major Salles, uma das obras mais importantes do ramal do Apodi, que vai levar água ao oeste do Rio Grande do Norte e reforçar a segurança hídrica da região.
0: O ramal do Apodi vai beneficiar cerca de 750 mil pessoas em 54 municípios dos estados do Rio Grande do Norte, Paraíba e Ceará.
4: Com 6,5 km de extensão, o túnel Major Salles vence o trecho mais complexo do ramal do Apodi e faz a ligação entre a Paraíba e o Rio Grande do Norte. A estrutura recebeu investimentos de mais de 85 milhões de reais e terá capacidade para transportar até 20 metros cúbicos de água por segundo. O ramal faz parte do projeto de integração do Rio São Francisco e, quando concluído, vai beneficiar cerca de 750 mil pessoas em 54 municípios do Rio Grande do Norte, Paraíba e Ceará. Uma obra complexa que vai levar água e desenvolvimento para a região, disse o ministro da Integração e do Desenvolvimento Regional, Valdez Góes.
10: O ramal do Apodi foi 1,5 bilhão de reais. Só o túnel Major Salles foi mais de 80 milhões de reais para fazer. Para a água chegar, matar a sede e produzir emprego e renda.
4: Mais do que uma grande obra de engenharia, o túnel representa esperança para uma região marcada por longos períodos de estiagem. A chegada das águas do Velho Chico significa mais segurança para o abastecimento das cidades, fortalecimento da agricultura e melhores condições de vida para quem convive há décadas com a seca. A ministra da Casa Civil, Miriam Belchior, lembra que foram anos de empenho para realizar o maior projeto hídrico do país.
11: Nós fizemos um número gigantesco de reuniões para resolver problemas. Quantas vezes eu sobrevoei o eixo norte e o eixo leste para ver o andamento das obras. Foram muitos anos para a gente garantir que essas obras estejam hoje beneficiando a população aqui do Rio Grande do Norte.
4: O túnel Major Salles integra o trecho final do ramal do Apodi. Ao todo, o projeto de integração soma 477 quilômetros de canais em dois eixos. Com a obra, 12 milhões de pessoas vão ser beneficiadas em 390 municípios de Pernambuco, Paraíba, Ceará e Rio Grande do Norte. É água para a população do semiárido, mais produção e mais dignidade a quem sempre precisou conviver com a escassez e a fome, disse o presidente Lula.
3: Eu fico imaginando a quantidade de séculos que o povo do semiárido espera água. A seca é um fenômeno da natureza que a gente não briga com a natureza. Mas a fome, por conta da seca, é falta de credibilidade e de caráter de quem governa o país ou o estado.
4: No Rio Grande do Norte, o governo do Brasil também entregou 20 ônibus escolares por meio do novo PAC. Os veículos vão reforçar o transporte de estudantes, principalmente nas áreas rurais. Reportagem Pablo Mundim.
9: As empresas estatais federais brasileiras tiveram lucro de quase 170 bilhões de reais em 2025.
0: Um aumento de 45% em relação ao ano anterior.
9: Mais recursos e também mais investimentos para políticas públicas de apoio ao cidadão.
12: O lucro acumulado em 3 anos se aproxima dos 484 bilhões de reais. Os dados estão no relatório agregado das empresas estatais de 2025, divulgados nesta quinta-feira pelo Ministério da Gestão. Quase 5% de toda a riqueza produzida no país foi resultado de investimentos das estatais federais. 2025 também marca o crescimento dos investimentos dessas empresas. São 115 bilhões e 900 milhões de reais, um aumento de 115% comparado a 2022. A Conab, por exemplo, executou o maior programa de aquisição de alimentos da história. Foram compradas aproximadamente 88 mil toneladas de alimentos em 2025. E a Petrobras atingiu a maior produção de petróleo desde quando foi criada. De acordo com a secretária de Coordenação e Governança das Empresas Estatais, Elisa Leonel, para além do lucro expressivo e da contribuição com o orçamento do país, o impacto social dessas empresas é bem claro no dia a dia da população brasileira.
13: A Embrapa, com a pesquisa agropecuária, que gera uma segurança alimentar e uma produtividade no campo brasileiro inestimável. As empresas hospitalares, que têm prestado apoio fundamental ao SUS, são cerca de 51 hospitais nas redes hospitalares de empresas estatais federais. E os aeroportos regionais, por exemplo, que a Infraero gere e que são necessários num país de dimensão continental.
12: Outro ponto de destaque é a atuação de estatais como o Serpro, que usa as melhores tecnologias para garantir soberania digital, processando e armazenando em território nacional os dados dos brasileiros. Reportagem Carlos Oliveira.
0: O Bolsa Família traz impactos na saúde dos beneficiários.
9: Foi o que mostrou estudos da Fiocruz com organizações parceiras.
0: O risco de morte materna, por exemplo, é 30% menor entre quem é atendido pelo programa.
14: Reduzir a pobreza faz bem para a saúde. A conclusão é de um conjunto de pesquisas da Fiocruz, que analisou os impactos do Bolsa Família na saúde dos beneficiários ao longo dos últimos 10 anos. Os dados foram divulgados em revistas científicas e mostram a relação entre o programa de distribuição de renda e a redução da mortalidade e da incidência de diversos tipos de doenças em populações vulneráveis, como exemplificou o pesquisador da Fiocruz, Maurício Barreto.
15: Desde a mortalidade materna, a mortalidade infantil, a nutrição infantil, a doenças infecciosas como a tuberculose, HIV/AIDS, hanseníase, né? Ficou muito sólido a ideia de que há um efeito positivo do Bolsa Família na saúde da população brasileira.
14: Entre mais de 4 milhões de bebês nascidos vivos, as gestantes beneficiadas pelo Bolsa Família apresentaram uma probabilidade 11% menor de ter bebês com baixo peso. E o risco de morte por causas relacionadas à gravidez e ao parto foi até 31% menor em comparação com aquelas que não recebiam o benefício. Segundo os pesquisadores, o resultado está associado ao maior acesso ao pré-natal e aos serviços de saúde estimulados pelas condicionalidades do programa. Como explica Rafael Osório, secretário de Avaliação, Gestão da Informação e Cadastro Único do Ministério do Desenvolvimento e Assistência Social, Família e Combate à Fome.
16: As gestantes têm que fazer o pré-natal, as nutrizes têm que levar suas crianças recém-nascidas para fazer o acompanhamento do desenvolvimento, a medição do peso e da altura para saber se a criança está se desenvolvendo bem, a vacinação, a condicionalidade. Ela traz a família para o serviço.
14: Ainda entre os achados das pesquisas, está que o risco de morte por doenças cardiovasculares diminuiu 4% entre beneficiários do Bolsa Família. As hospitalizações por abuso de álcool e outras drogas caem 17%. Já os riscos de desenvolvimento de HIV caem 41%, enquanto a probabilidade de morte pela doença é 39% menor. No caso da tuberculose, beneficiários do Bolsa Família tiveram incidência 41% menor da doença. As pesquisas utilizaram dados do Cadastro Único para programas sociais do governo federal, referentes a cerca de 96 milhões de cidadãos brasileiros, cruzados com informações sobre nascimentos, hospitalizações, notificações de doenças e óbitos. Reportagem Luana Karen.
9: E foi lançada hoje também a terceira edição da Pesquisa Nacional de Saúde 2026.
0: O estudo realizado pelo IBGE e Ministério da Saúde vai investigar o estado de saúde, hábitos de vida e utilização dos serviços de saúde em mais de 140 mil domicílios no país.
9: A edição deste ano traz novidades como a coleta de biomarcadores, como sódio, colesterol, hemoglobina glicada, além de sorologia para chikungunya.
0: A pesquisa começa a ser feita na segunda-feira, dia 6 de julho. E os resultados vão orientar políticas públicas, apoiar a gestão do Sistema Único de Saúde e monitorar metas nacionais na área.
9: O governo do Brasil segue com ações humanitárias na Venezuela, atingida por terremotos que já causaram a morte de mais de 2.000 pessoas.
0: Um hospital de campanha da Marinha foi montado em La Guaira e equipes brasileiras estão oferecendo atendimento, incluindo internação, módulo pediátrico e estrutura voltada a doenças infecciosas.
9: A capitão de Mar e Guerra, Marisa Martins, fala sobre a estrutura de atendimento.
17: A gente tem uma capacidade agora, nesse momento, de até 20 internações por até 48 horas. Temos uma capacidade de 2 leitos de CTI. Conseguimos fazer em torno de 150 atendimentos por dia. Temos um pequeno centro cirúrgico que a gente consegue fazer pequenos procedimentos. O que a gente está vendo muito nesse momento, desde quando a gente chegou até agora, são os pós-traumas, né, que não tiveram assistência depois que foram atendidos, primeiro atendimento, e foram embora. Então a gente está pegando essa segunda fase, pessoas que já são de doenças crônicas, diabéticos, hipertensos.
0: O governo federal também tem transportado toneladas de insumos em saúde e purificadores de água até a Venezuela.
9: A exportação de produtos de defesa brasileiros ultrapassou 1 bilhão e 800 milhões de dólares no primeiro semestre do ano.
0: Uma alta de 29% se comparado ao mesmo período de 2025.
9: Os produtos já chegaram a 150 países por meio de 130 empresas exportadoras.
0: Entre os produtos exportados estão aeronaves, armamentos leves, munições e serviços de engenharia.
9: Para o secretário de Produtos de Defesa do Ministério da Defesa, Heraldo Luiz Rodrigues, esse crescimento foi impulsionado por ações de incentivo do governo do Brasil.
18: Nós estamos investindo bastante, não só a defesa, mas outros ministérios investem também na aplicação de recursos para desenvolvimento tecnológico das nossas empresas de defesa. Esse desenvolvimento, ele capacita as empresas a terem produtos no estado da arte para poder ser vendido. Então, produtos de defesa com alta qualificação e com boa operacionalidade para uso. Então, isso começa aí um processo de fortalecimento das indústrias.
0: Mais de 64 mil procedimentos médicos e sociais foram realizados pela Força Aérea Brasileira em regiões de difícil acesso na Amazônia.
9: A Operação Excelsior percorreu uma rota estratégica pelo interior do Amazonas e do Pará para levar atendimento especializado e exames.
19: O exercício de campanha de emprego de logística, saúde e intendência operacional, o Excelsior 2026, realizou 64.119 procedimentos médicos e sociais em comunidades de difícil acesso, levando atendimento especializado, exames e suporte à população ribeirinha. A ação foi realizada em parceria com a organização não-governamental Voluntários do Sertão, que percorreu uma rota estratégica pelo interior da Amazônia, passando pelos municípios de Itacoatiara e Parintins, no estado do Amazonas, e chegando na etapa final em Oriximiná. O brigadeiro médico Alexandre de Araújo Melo, comandante do exercício, traz mais detalhes.
20: Os principais desafios foram as grandes distâncias e dificuldades de acesso na Amazônia, o elevado volume de pacientes, a necessidade de assistência multidisciplinar, a limitada oferta local de exames e procedimentos especializados e a garantia da continuidade do cuidado. Esses desafios foram superados por meio de planejamento logístico integrado, emprego de estruturas temporárias de atendimento, atuação de equipes multiprofissionais, mobilização de especialistas e equipamentos, utilização de telemedicina e articulação com as redes locais de saúde para encaminhamento e acompanhamento dos casos mais complexos.
19: Para atender essas comunidades, a FAB mobilizou um hospital de campanha e uma estrutura de apoio logístico capaz de transportar equipamentos, medicamentos e profissionais de saúde para a região. Balsas da Comissão de Aeroportos da região amazônica foram utilizadas no transporte de materiais, enquanto equipes de apoio garantiram a montagem e o funcionamento da estrutura. Além do atendimento médico, a operação contou com ações de acolhimento social e assistência religiosa, oferecendo apoio aos moradores e também às equipes envolvidas na missão. Reportagem Gabriel Pinheiro.
0: Já está em funcionamento a plataforma informa.br para facilitar o acesso a informações públicas do Poder Executivo Federal.
9: Criada pela Controladoria Geral da União, a ferramenta utiliza inteligência artificial para localizar dados disponíveis em diferentes portais do governo e assim apresentar os resultados em um único ambiente.
0: Pelo informa.br, o cidadão pode pesquisar informações sobre áreas como saúde, educação, transporte, segurança e benefícios sociais.
9: Caso o conteúdo não esteja disponível, também é possível registrar e acompanhar pedidos diretamente pelo sistema.
0: Saiba mais sobre a nova plataforma em informabr.cgu.gov.br.
9: Aprender uma nova língua de forma gratuita e direto pelo celular ou computador já é uma realidade para muitos brasileiros que utilizam o MEC Idiomas.
0: A plataforma ultrapassou as 560 mil matrículas em todo o país.
9: O programa do Ministério da Educação agora vai ser integrado ao programa Idiomas Sem Fronteiras para ampliar o acesso dos estudantes.
1: O MEC Idiomas ultrapassou a marca de 564 mil matrículas ativas em todo o país. A plataforma gratuita do Ministério da Educação oferece cursos de inglês e espanhol em formato online, com aulas que vão do nível básico ao nível avançado e podem ser acessadas pelo portal ou aplicativo. Do total de matrículas, mais de 426 mil são para cursos de inglês e cerca de 138 mil para espanhol. Os estudantes têm acesso a teste de proficiência, trilhas de aprendizagem, exercícios, recursos de inteligência artificial para praticar conversação e comunidades de estudo. A plataforma vai ser integrada ao programa Idiomas Sem Fronteiras, fortalecendo a Política Nacional de Ensino de Línguas. A iniciativa busca ampliar o acesso gratuito ao aprendizado de idiomas, melhorar a proficiência dos estudantes e apoiar a formação acadêmica e profissional em todo o país. Para se inscrever, acesse gov.br/MEC. Claudimário Carvalho, para a Voz do Brasil.
0: O aplicativo pode ser baixado pelos sistemas iOS ou Android. Já a plataforma pode ser acessada pelo site mecidiomas.mec.gov.br.
9: E as inscrições para o ProUni, o Programa Universidade para Todos, abrem no dia 7 de julho.
0: O programa é destinado a quem procura vaga em instituição de ensino superior privada.
9: Saiba quem pode participar.
21: O Ministério da Educação publicou o edital do processo seletivo do Programa Universidade para Todos, o ProUni, para o segundo semestre de 2026. As inscrições são gratuitas e estarão abertas de 7 a 10 de julho, exclusivamente pela internet no endereço acessounico.mec.gov.br. Para se inscrever, é necessário ter completado o ensino médio e ter participado das edições de 2024 ou de 2025 do Exame Nacional do Ensino Médio, o Enem. No exame, o candidato deve ter tirado, no mínimo, 450 pontos na média das 5 provas, sem ter zerado a redação. O edital veda a inscrição para quem declarou ter participado do Enem na condição de treineiro, ou seja, para quem fez o exame apenas para autoavaliação antes mesmo de concluir o ensino médio. Para fins de classificação e pré-seleção no ProUni, será utilizada a edição do Enem em que o estudante conseguiu a melhor média. O resultado da primeira chamada vai ser divulgado no dia 15 de julho no endereço acessounico.mec.gov.br/ProUni. Já a segunda chamada sairá no dia 5 de agosto. Reportagem Júlio César de Oliveira.
0: Mais investimento na educação superior no país.
9: O Ministério da Educação anunciou mais 90 milhões de reais para fortalecer as universidades federais.
0: Do total, 70 milhões de reais vão ser destinados às ações de extensão universitária. Os recursos vão ser distribuídos entre 69 universidades federais e poderão financiar atividades que aproximem o ensino da comunidade.
9: Outros 20 milhões de reais vão ser destinados à criação de cuidotecas, espaços de acolhimento para crianças que funcionarão no período noturno.
0: Mais brasileiros no mundo digital.
9: Pesquisa do IBGE revela que no ano passado 95% dos lares brasileiros tinham internet.
0: É o maior percentual da pesquisa, com um aumento de 1,3 ponto percentual em relação ao ano anterior.
9: O crescimento foi mais acelerado nas áreas rurais e a região norte apresentou o maior aumento no percentual de domicílios com banda larga fixa.
0: A conexão discada, aquela feita pela rede de telefone, foi de apenas 0,2% no Brasil.
9: De acordo com o Ministério das Comunicações, pela primeira primeira vez, mais de 90% da população com 10 anos ou mais utilizou a internet.
0: E essas foram notícias do Governo do Brasil.
9: Uma realização da Secretaria de Comunicação Social da Presidência da República.
0: Com produção da empresa Brasil de Comunicação.
9: Fique agora com as notícias do Poder Judiciário e do Congresso Nacional. Boa noite.
0: Boa noite para você, até amanhã.
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6: STF homologa plano de reestruturação da Comissão de Valores Mobiliários.
22: STJ restabelece condenação da banda Aviões do Forró ao pagamento de danos morais por uso não autorizado de música.
6: Para a Justiça do Trabalho, motorista de ônibus não acumula função por atuar também como cobrador.
22: Boa noite, eu sou Marcela Luiz.
6: E eu sou Walter Lima.
22: O Supremo Tribunal Federal homologou o plano emergencial de reestruturação da Comissão de Valores Mobiliários, a CVM, apresentado pela União.
6: A elaboração do plano foi determinada pelo tribunal no âmbito da ação que questiona dispositivos de lei sobre a taxa de fiscalização dos mercados de títulos e valores mobiliários. Marcelo Della Libera.
23: O relator do caso é o ministro Flávio Dino. Em maio, ele determinou que a arrecadação futura da taxa de fiscalização passasse a ser destinada à CVM, observada a desvinculação das receitas da União, e proibiu novas retenções pelo Tesouro Nacional. Na mesma decisão, o ministro também determinou que a União apresentasse dois planos de reestruturação da autarquia. O primeiro, de caráter emergencial, foi este, homologado nesta quinta-feira. O segundo, de médio prazo, deverá ser apresentado em até 90 dias. Na nova versão, a União elevou as metas de julgamento de processos administrativos para o segundo semestre de 2026, apresentou o cronograma para a incorporação de 30 novos servidores aprovados no Concurso Público Nacional Unificado e previu a criação de um fórum permanente entre a CVM e o Banco Central para aprimorar a fiscalização de mercados como os de fintechs, tokens e criptoativos, criadas por inovações financeiras.
22: Banda Aviões do Forró terá de indenizar por danos materiais e morais autores da música Pra Lavar.
6: Essa condenação foi restabelecida pelo STJ. Fátima Uchoa.
24: Os autores da música ajuizaram ação por danos materiais e morais, alegando que a obra foi gravada e executada em público sem autorização e que trechos do refrão foram empregados em material publicitário de uma marca de cerveja sem identificação da autoria. O Tribunal de Justiça de Pernambuco manteve apenas a condenação por danos materiais, mas a quarta turma do STJ restabeleceu sentença que concedeu também reparação moral de R$100 mil, avaliando que o uso indevido da música gera dano moral sem necessidade de prova de abalo psicológico, independentemente de eventual valorização ou desvalorização da música com o uso pela banda Aviões do Forró. A relatora foi a ministra Isabel Galotti.
22: Para a Justiça do Trabalho, motorista de ônibus não acumula função por atuar também como cobrador.
6: Esse é o entendimento unânime da Justiça do Trabalho, Mila Amaral.
25: A quinta turma do TST isentou a empresa Aviação Redentor do Rio de Janeiro de pagar adicional a um motorista. Ele trabalhou por 7 anos na empresa e alegou que nos fins de semana, além de dirigir, também fazia o trabalho de cobrador nas folgas dos colegas. Por isso, pedia 30% a mais no salário. O Tribunal Regional do Trabalho do Rio acatou o pedido do motorista, mas o TST reverteu a decisão. Isso porque esse tipo de situação já é um tema de consenso para o Tribunal. Ou seja, é de entendimento unânime que diz que as funções de motorista e cobrador são complementares e compatíveis.
22: Justiça determina a cassação de chapas por fraude à cota de gênero em município de Rondônia.
6: A ação foi ajuizada pelo Ministério Público Eleitoral. Vanessa Pereira.
26: As decisões do Tribunal Regional Eleitoral de Rondônia confirmaram que houveram fraudes à cota de gênero por parte das legendas do PDT e Agir no município de Pimenta Bueno, em Rondônia, durante as eleições de 2024. O tribunal acolheu os argumentos do MP Eleitoral e reconheceu que os partidos usaram candidaturas femininas fictícias apenas para preencher o percentual mínimo de 30% exigido pela legislação, sem o real propósito de disputa eleitoral. Na decisão, a justiça determinou a anulação dos votos das legendas do PDT e Agir para o cargo de vereador e tornou dirigentes e candidatas inelegíveis por 8 anos.
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2: Uma boa noite.
3: E até amanhã.
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1: Eu sou Paula Groba.
2: E eu sou Humberto Pinheiro.
1: E estes são os destaques de hoje do Jornal do Senado, que começa agora.
2: Senado vota MP de 266 milhões e meio para as cidades atingidas por enchentes em Minas Gerais.
1: Rede de proteção à mulher passa a ter prioridade no recebimento de alimentos.
2: Sancionada lei que inclui Ayrton Senna entre os heróis da pátria.
1: Boa noite.
2: Boa noite.
1: Além de proteção e abrigo, mulheres que escapam da violência doméstica precisam ter acesso à alimentação. E para ajudar nesse acolhimento, uma nova lei garante prioridade no abastecimento de alimentos às casas-abrigo e aos centros de atendimento às vítimas.
2: A norma teve origem em um projeto da senadora Tereza Leitão. Os detalhes com Marcela Cunha.
3: Com a nova lei, a rede de acolhimento a mulheres em situação de violência doméstica e familiar passa a ter prioridade no abastecimento de alimentos distribuídos pelo Sistema Nacional de Segurança Alimentar e Nutricional, o SISAM. A regra vale especialmente para centros de atendimento integral e casas-abrigo previstos na Lei Maria da Penha. A medida também alcança os dependentes das vítimas, como filhos e outras pessoas sob seus cuidados. O texto teve origem na proposta da senadora Tereza Leitão, do PT de Pernambuco, que lembrou que a ideia é reforçar a rede de proteção, garantindo a alimentação durante o período de acolhimento.
4: Destacando que é mais uma forma de garantir apoio, acolhimento às mulheres vítimas de violência. Essa é uma luta grande que precisa ser travada em todas as frentes.
3: Já a relatora, a ex-senadora Augusta Brito, do Ceará, afirmou que a medida ajuda a fortalecer a rede de atendimento para que mulheres em situação de violência tenham condições de deixar o ambiente de agressão com apoio e dignidade. A expectativa é que a prioridade no fornecimento de alimentos ajude a manter em funcionamento os serviços que recebem mulheres e crianças em situação de risco.
1: E a Comissão de Direitos Humanos aprovou um projeto que evita que a indenização paga pelo agressor à vítima de violência doméstica saia do patrimônio comum do casal.
2: Atualmente, a lei já prevê, por exemplo, o ressarcimento ao SUS pelo agressor de possíveis custos de tratamento de saúde da vítima devido às agressões. Repórter Rodrigo Rezende.
5: Quando for definido pela Justiça que um agressor indenize a mulher vítima da agressão e essa for sua esposa, os recursos para o pagamento não poderão ser retirados dos bens em comum do casal, no caso, por exemplo, de um casamento em comunhão de bens. Esse é o objetivo de um projeto aprovado pela Comissão de Direitos Humanos do Senado. A relatora, a senadora Jussara Lima, do PSD do Piauí, apontou que essa é uma questão de justiça. Ela teve seu relatório lido na CDH pela senadora Damaris Alves, do Republicanos do Distrito Federal.
6: Sem essa cautela, poderia ocorrer uma distorção evidente. A vítima seria formalmente indenizada, mas na prática, parte do valor indenizatório sairia de seu patrimônio.
5: Atualmente, a lei já prevê, por exemplo, o ressarcimento ao SUS pelo agressor de possíveis custos de tratamento de saúde da vítima devido às agressões. O projeto será analisado agora pela Comissão de Constituição e Justiça.
1: O episódio envolvendo um pedaço de vidro em um copo de água de uma professora, colocado por alunos de uma escola municipal de São José dos Campos, no interior de São Paulo, reacendeu o debate sobre a segurança dos profissionais da educação.
2: No Senado, a Comissão de Constituição e Justiça aprovou um projeto que endurece as penas para crimes cometidos contra profissionais das áreas de educação e saúde. Os detalhes com o repórter Bruno Lourenço.
7: O projeto de lei eleva o homicídio, lesão corporal grave ou morte contra esses profissionais no exercício de suas funções ao patamar de qualificado e, consequentemente, ao rol dos crimes hediondos. Além disso, aumenta as penas para lesão corporal, ameaça, constrangimento ilegal, desacato e injúria. O relator, senador doutor Irando Progressista de Roraima, defendeu que o endurecimento penal é pedagógico e urgente para conter o sentimento de desamparo que assola essas categorias essenciais ao desenvolvimento social do país.
8: O aumento dos casos de agressões a trabalhadores da da Saúde e da Educação demonstra que os mecanismos jurídicos e institucionais atualmente disponíveis são insuficientes para assegurar um ambiente de trabalho digno e seguro para esses profissionais.
7: O crime hediondo impede benefícios como anistia, graça ou indulto e torna a progressão de regime prisional muito mais rigorosa.
1: E um grupo de senadores quer agilizar a votação em plenário e antes do recesso do projeto que regulamenta a educação domiciliar no Brasil.
2: A proposta que trata do homeschooling está sob análise no Senado desde 2022 e já mobilizou manifestações favoráveis e contrárias da sociedade. O parecer da relatora é pela aprovação. A repórter Raíssa Abreu conta os detalhes.
9: O senador Eduardo Girão, do Novo do Ceará, um dos que assinou o pedido de urgência, disse que o ensino domiciliar precisa de uma definição, já que muitas famílias que já praticam o chamado homeschooling têm vivido em insegurança jurídica. Em 2019, o STF decidiu que a modalidade não é inconstitucional, mas que precisa ser regulamentada por uma legislação específica.
10: Enquanto a gente não cumpre o nosso papel no Senado, famílias estão sendo aí intimidadas por militantes ideológicos do judiciário, inclusive com até prisão, pedido de prisão, né, porque essas famílias não estão conseguindo se regulamentar porque o Senado não age.
9: Quem não concorda com a liberação da prática, como o professor Romualdo Portela, teme que as crianças e adolescentes percam o direito ao convívio com a diferença proporcionado pelas escolas.
11: A educação domiciliar é uma privação de direito destas crianças, porque elas não são preparadas para viver num mundo em que necessariamente elas terão que se haver com uma pluralidade de comportamentos, de crenças, de modos de encarar a vida.
9: Eduardo Girão informou que o pedido de urgência está sendo negociado com o presidente do Senado, Davi Alcolumbre.
1: O Senado aprovou hoje a medida provisória que destina 266 milhões e meio de reais para a reconstrução da Zona da Mata Mineira, atingida pelas fortes chuvas de março.
2: Os recursos serão usados na recuperação de moradias e serviços públicos e no pagamento de auxílio a famílias afetadas. A reportagem é de Douglas Castilho.
12: Do valor total, uma parte será aplicada diretamente em ações de resposta e reconstrução de infraestrutura emergencial, como habitações, escolas e unidades de saúde destruídas pelas tempestades, e o restante será convertido em pagamento de uma parcela única de R$ 7.300 para cerca de 5 mil famílias elegíveis. A votação da MP foi viabilizada após uma rápida articulação do Congresso Nacional, e o presidente do Senado, Davi Alcolumbre, explicou a urgência da análise da matéria.
13: O estado de Minas Gerais, a Zona da Mata Mineira, perderia a possibilidade de utilizar esse crédito para minimizar os danos e os impactos causados pelaquela tragédia natural. Não seria razoável um Estado da Federação que sofreu com uma tragédia não ter condições de minimizar os danos e os impactos causados por essa tragédia a centenas e milhares de pessoas.
12: Com a aprovação nas duas casas do Congresso, o texto que segue para a promulgação assegura o repasse imediato das verbas que serão alocadas pelo Ministério da Integração.
1: Uma lei que teve origem num projeto do Senado inscreveu o nome de Ayrton Senna da Silva no livro de heróis e heroínas da pátria.
2: Tricampeão mundial de Fórmula 1, Senna já era patrono do esporte brasileiro e agora passa a integrar o memorial que homenageia brasileiros e brasileiras que marcaram a história do país. Repórter Henrique Nascimento.
14: Ayrton Senna da Silva agora faz parte do livro dos heróis e heroínas da pátria. A lei nasceu de um projeto apresentado no Senado pelo senador astronauta Marcos Pontes, do PL de São Paulo. Tricampeão mundial de Fórmula 1, Senna já é patrono do esporte brasileiro. Para uma geração inteira, ele marcou as manhãs de domingo com vitórias, emoção e a bandeira do Brasil no alto do pódio. Marcos Pontes comemorou a nova lei e lembrou o orgulho que Senna despertava nos brasileiros.
15: Eu sei que pelo menos os mais velhos acordava no domingo, como eu, para assistir o Ayrton Senna. Não era nem a Fórmula 1, era o Ayrton Senna vencendo, colocando a bandeira do Brasil lá em cima.
14: O senador Nelsinho Trade, do PSD de Mato Grosso do Sul, afirmou que Senna deixou um exemplo de dedicação, ética e fé.
16: Esse é o legado e é o segredo que o Ayrton deixou dentro de mim.
14: O livro dos heróis e heroínas da pátria fica no Panteão da Pátria em Brasília e reúne nomes que marcaram a história do país.
2: Com edição de Paula Groba e trabalhos técnicos de João Lira, o Jornal do Senado fica por aqui. Acompanhe agora as notícias da Câmara dos Deputados. Boa noite.
1: Boa noite e até amanhã.
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18: Câmara estende proteção de direitos a plantas desenvolvidas geneticamente.
19: Comissão amplia repasses a municípios e fundos para regiões sul e sudeste.
18: Projeto de lei que equipara misoginia ao racismo vai avançar com urgência.
19: Deputados aprovam medidas de apoio aos exportadores e contra enchentes.
18: Boa noite. Câmara aprova medidas provisórias que destinam recursos para a saúde de policiais, apoio a empresas exportadoras e para recuperação após enchentes em Minas Gerais. A repórter Daniele Lessa acompanhou as votações.
20: O plenário da Câmara aprovou três medidas provisórias que destinam recursos para a saúde de policiais, apoio a empresas exportadoras e para recuperação após enchentes que aconteceram em Minas Gerais no início do ano. Uma das medidas provisórias direciona recursos arrecadados com as empresas de apostas conhecidas como bets para o Fundo para Aparelhamento e Operacionalização das Atividades FIM da Polícia Federal, o FUNAPOL. O repasse dos recursos das bets será gradual, 1% em 2026, 2% em 2027 e 3% a partir de 2028. Além disso, o governo federal fica autorizado a repassar até R$200 milhões ao FUNAPOL ainda em 2026, utilizando recursos livres do Tesouro Nacional. Esses recursos poderão ser usados para custear a saúde dos servidores da Polícia Federal, da Polícia Rodoviária Federal e da Polícia Penal Federal. O projeto ainda permite que recursos do FUNAPOL sejam usados para pagamento de retribuição por atividade extraordinária a servidores da Polícia Federal. Segundo o governo, o objetivo é garantir financiamento estável para a segurança pública e promover a valorização e a proteção da saúde dos profissionais. Relator da medida provisória, o deputado Aloísio Mendes, do Republicanos do Maranhão, destacou que os servidores das polícias federais enfrentam riscos elevados, desgaste físico e pressão psicológica, o que justifica as medidas de proteção à saúde e valorização profissional.
21: Fazendo um gesto importante para nossas polícias da União, Polícia Federal, Polícia Rodoviária Federal, Polícia Penal Federal, que prestam um relevante serviço à sociedade e que agora, com a aprovação do SMP agora, terão a sua saúde mais bem cuidada, dos seus familiares, essa profissão que é tão desgastante, que causa tantos prejuízos à saúde dos nossos profissionais.
20: Outra medida provisória aprovada cria novas regras para fortalecer linhas de financiamento do Plano Brasil Soberano para empresas afetadas por instabilidade internacional, razões geopolíticas ou aumento de tarifas comerciais. Os recursos de até R$15 bilhões poderão atender exportadoras de bens industriais, produtos agropecuários, pesca, aquicultura, florestas plantadas, recursos minerais e setores industriais relevantes para o comércio exterior. Ao defender a aprovação da MP, a deputada Érica Cocai, do PT do Distrito Federal, falou da importância de investir na indústria nacional como forma de proteger o país de oscilações nos preços internacionais.
22: De crédito de R$15 bilhões, que visa desenvolver a indústria nacional, absolutamente fundamental, que visa fazer frente ao que nós estamos vendo com a crise, com a guerra do Irã, para que nós não tenhamos os efeitos deste processo na elevação do próprio combustível e que o Brasil possa se proteger.
20: O plenário também aprovou a medida provisória que destina crédito extraordinário de R$266 milhões ao Ministério da Integração e Desenvolvimento Regional para ações de recuperação e apoio financeiro às famílias afetadas pelas enchentes e deslizamentos que atingiram a Zona da Mata de Minas Gerais no início do ano. As três medidas provisórias serão analisadas em seguida pelo Senado. Da Rádio Câmara de Brasília, Daniele Lessa.
23: Luiz Lima, do Novo do Rio de Janeiro, critica os gastos do governo federal com publicidade institucional e afirma que os recursos deveriam ser destinados a áreas prioritárias. Ele afirma que a campanha oficial tem caráter político e não reflete a realidade da população.
18: Para Luiz Lima, as peças publicitárias divulgam informações enganosas sobre temas como segurança pública, combate ao feminicídio e economia. Ele também afirma que o aumento dos preços e a perda de poder de compra contradizem a mensagem divulgada pelo governo.
0: Votação.
23: A Câmara aprovou o aumento do prazo de proteção de direitos sobre plantas desenvolvidas geneticamente. O repórter Antônio Vital acompanhou a votação.
3: O plenário da Câmara aprovou o projeto que amplia de 18 para 25 anos os direitos de propriedade sobre sementes e mudas desenvolvidas geneticamente de videiras, árvores frutíferas, árvores florestais, árvores e plantas ornamentais e cana-de-açúcar. A proposta altera a Lei de Proteção de Cultivares, que é o nome que se dá às variedades de plantas desenvolvidas ou selecionadas por meio de técnicas de melhoramento genético. Cultivares apresentam características como resistência a pragas, maior produtividade, adaptação ao clima ou sabor melhor, o que as diferenciam de outras plantas da mesma espécie. A proposta aprovada mantém o prazo de proteção dos direitos de cultivares das demais espécies vegetais em 15 anos. A legislação determina o pagamento de royalties pelos produtores às empresas que desenvolvem os cultivares. Prevê exceções, como no caso do produtor que reserva sementes para uso próprio, sem fins comerciais, ou para o pequeno produtor que multiplica as sementes por conta própria e as troca com outros agricultores familiares. O projeto aprovado exclui os produtores de cana-de-açúcar que exploram área de até 150 hectares da obrigação de pagar os royalties. Exclui ainda os pequenos produtores de plantas ornamentais. O relator, deputado Arnaldo Jardim, do Cidadania de São Paulo, diz que as mudanças eliminam distorções que hoje afastam o investimento na produção de novos cultivares, como no caso de florestas de eucaliptos e pinos. Segundo ele, cultivares desse tipo demoram até 20 anos para serem desenvolvidos e o prazo menor de proteção dos direitos desestimula as empresas a desenvolverem novas espécies.
4: Cada vez que você faz o desenvolvimento de uma nova variedade, de um novo cultivar, você tem que ter investimentos em pesquisa. Então é normal que você cobre um royalties por aquilo que é a utilização dos novos cultivares. Qual era o grande desafio? Você ter um justo equilíbrio. Você não poderia ter um período dessa cobrança de royalties muito pequeno, porque não compensaria, e você não poderia ter também esse período muito extenso, porque você restringe o acesso a essas novas variedades.
3: O relator acatou o pedido de deputados do PSOL e do PT e excluiu do pagamento de royalties sobre cultivares os pequenos produtores de plantas ornamentais. Para o deputado Tarcísio Mota, do PSOL do Rio de Janeiro, a medida vai beneficiar mais de 800 mil pessoas. O projeto que amplia de 18 para 25 anos os direitos de propriedade sobre cultivares de videiras, árvores frutíferas, árvores florestais, árvores e plantas ornamentais e cana-de-açúcar seguiu para análise do Senado. Da Rádio Câmara de Brasília, Antônio Vital.
0: Agricultura.
18: Sérgio Turra, do PP do Rio Grande do Sul, critica o anúncio de mais de R$ 500 milhões de reais para o Plano Safra, afirmando que os produtores rurais endividados não conseguem acessar o crédito. Ele argumenta que a medida não atende esse público específico.
23: Sérgio Turra defende a proposta de securitização das dívidas rurais, afirmando que a medida é essencial para garantir a sobrevivência dos produtores e da economia gaúcha. Ele também não concorda com a classificação da proposta pelo governo como uma pauta bomba.
18: Santim Roveda, do União do Paraná, cobra mais apoio ao agronegócio e critica o corte de verbas para o Plano Safra. O congressista avalia que a redução das verbas para custeio e seguro rural vai deixar os produtores desprotegidos, especialmente diante de previsões climáticas severas.
23: Santim Roveda cita o Paraná como exemplo de logística, cooperativismo e exportações a ser implementado em outros estados, mas lamenta que o excesso de impostos federais tire a rentabilidade de quem trabalha e gera riqueza no campo e na cidade.
0: Economia.
18: Deputados concordam com representantes de micro e pequenas empresas sobre a atualização geral da tabela do Simples e não apenas dos limites do MEI. A reportagem é de Luiz Cláudio Canuto.
6: Representantes de micro e pequenas empresas criticaram o projeto do governo de atualização dos limites de faturamento do microempreendedor individual, o MEI. e cobraram uma atualização geral da tabela do Simples. A proposta do governo chegou recentemente à Câmara e se soma a outros mais de 30 projetos a respeito do tema. Pelo projeto do governo, o teto do MEI subiria dos atuais R$ 81 mil para R$ 110 mil em 2027 e R$ 140 mil em 2028. O projeto também permite que um MEI contrate até 2 empregados por um salário mínimo ou o piso salarial da categoria. Na Câmara, o tema já é analisado por uma comissão especial, onde o relator, deputado Jorge Guetem, do Republicanos de Santa Catarina, defende uma revisão geral do Simples e não apenas do limite do MEI. O presidente da Frente Parlamentar Mista do Ambiente de Negócios, Mendonça Filho, do PL de Pernambuco, concorda com a atualização da tabela do Simples Nacional para micro e pequenas empresas. A defesa da correção foi reforçada também pela presidente da comissão especial sobre o tema, deputada Anne Ortiz, do PP do Rio Grande do Sul. Desde a última atualização dos limites, em 2018, a inflação acumulada pelo IPCA é de 55,4%.
5: Não por conta de um crescimento real, não por conta de um crescimento orgânico, mas sim por um achatamento do teto por conta dessa inflação acumulada.
6: Segundo o relator do projeto sobre o MEI, deputado Jorge Guetem, se o ajuste da tabela se limitar à faixa do microempreendedor, o risco será de distorção do Simples.
7: É uma conta simples fazer. Por que que eu vou estar numa alíquota maior ali como micro e pequena empresa de 180 mil se eu posso estar numa alíquota bem menor, né, que é o benefício que os MEIs têm, são contemplados, né? Então, elevando a 140.
6: Uma das ideias em debate prevê que o teto dos microempreendedores suba para R$ 140 mil. Já o das microempresas subiria de 360 mil para R$ 869 mil por ano. E o das empresas de pequeno porte passaria de R$ 4,8 milhões para R$ 8,69 milhões. Da Rádio Câmara de Brasília, Luiz Cláudio Canuto.
23: Maurício Marcon, do PL do Rio Grande do Sul, contesta os dados sobre o desemprego e a inflação anunciados pelo governo. Para ele, o discurso de crescimento econômico desconhece a realidade da população, que sofre com o aumento no preço dos alimentos e dos combustíveis.
18: Segundo a análise de Maurício Marcon, o cenário nacional é oposto ao anunciado, com um déficit acima de R$ 1 trilhão e com a dívida pública superando 80% do PIB, o que prejudica a criação de novas empresas, a geração de empregos e a produção nacional.
23: Doutor Fernando Máximo, do PL de Rondônia, celebra a aprovação pela Câmara de proposta de emenda à Constituição relatada por ele, que garante a imunidade tributária total para templos religiosos e suas entidades, como creches, asilos e orfanatos.
18: Doutor Fernando Máximo explica que a medida, agora sob análise do Senado, isenta de impostos a compra de bens e serviços, com os tributos pagos sendo devolvidos às entidades em 90 dias para reinvestimentos nas entidades de assistência social filantrópicas.
0: Desenvolvimento Regional.
23: Comissão Especial aprova aumento de repasses para municípios e criação de fundos para Sul e Sudeste.
18: Assistência social filantrópicas.
0: Desenvolvimento Regional.
23: Comissão Especial aprova...

0: De 50% para 53% a parcela da arrecadação federal de impostos que deve ser dividida com estados e municípios. Isso garantirá às prefeituras uma quarta parcela extra de 1% do FPM a ser paga anualmente no mês de março. O relator, Arnaldo Jardim, acredita que os municípios hoje estão sobrecarregados.
1: A Constituição de 88 dá um sinal, mas a prática acabou se revelando ao contrário. Houve uma reconcentração de recursos na União. E isso não foi acompanhado da divisão de responsabilidades. Todas as novas políticas foram no sentido de repassar responsabilidades aos estados e municípios.
0: Além do reforço para as cidades, a proposta cria fundos constitucionais de financiamento para o Sul e o Sudeste, nos moldes do que já existe para o Norte, o Nordeste e o Centro-Oeste. Cada um desses novos fundos receberá 1% da arrecadação federal para financiar o setor produtivo local. Para evitar um choque nas contas públicas, a implementação será gradual, 0,5% em 2027 e o valor integral em 2028. A estimativa é que em 2028, cada novo fundo regional e o aumento do FPM representem separadamente um aporte de mais de 11 bilhões de reais. Agora, a proposta segue para o plenário da Câmara, como lembrou o presidente da Comissão Especial, deputado Cobalcini, do MDB de Santa Catarina.
2: A gente tem que agora fazer uma construção além daquela que nós construímos aqui na Comissão Especial. Precisamos estender para o Brasil.
0: A proposta que aumenta os repasses para os municípios e cria fundos de desenvolvimento para as regiões Sul e Sudeste precisa ser votada em 2 turnos no plenário antes de seguir para a análise do Senado. Da Rádio Câmara de Brasília, Noelle Nobre.
3: Saúde. Paulo Soares, do Podemos de São Paulo, faz um apelo pela continuidade dos atendimentos no Hospital e Maternidade São José, de Barra Bonita. Ele alerta que o fechamento do pronto atendimento da unidade pode sobrecarregar outros hospitais e comprometer a assistência na região.
4: Paulo Soares também defende a atualização da tabela do SUS e mais investimentos na rede pública de saúde. Segundo o parlamentar, o financiamento adequado é essencial para garantir o funcionamento dos hospitais filantrópicos e das Santas Casas.
3: Justiça. Deputados aprovaram regime de urgência para o projeto que equipara o ódio às mulheres ao crime de racismo. O repórter Antônio Vital explica.
5: Depois de muito debate em plenário, a Câmara dos Deputados aprovou o regime de urgência para o projeto já aprovado pelo Senado, que prevê punições para a prática de misoginia, como é chamada a prática de ódio, desprezo ou preconceito contra as mulheres. O projeto inclui o crime de misoginia na mesma lei que já pune com pena de 2 a 5 anos de prisão sem direito à fiança, discriminação ou preconceito de raça, cor, etnia, religião ou procedência nacional. A coordenadora do grupo de trabalho que analisou a proposta, a deputada Tabata Amaral, do PSB de São Paulo, apresentou nova versão para o texto no início de junho, com alterações na proposta aprovada pelos senadores. Ela alterou principalmente a definição de misoginia. Tabata Amaral retirou os termos ódio e aversão previstos no projeto do Senado para caracterizar a misoginia. Na nova versão, misoginia é descrita como a prática, a indução ou a incitação de menosprezo ou discriminação contra a mulher, que promova violência, negue sua igualdade de direitos ou ofenda sua dignidade em razão da condição de mulher. O texto aprovado pelo grupo de trabalho também prevê que o juiz poderá suspender temporariamente conta ou perfil na internet que estimular violência contra a mulher. No plenário, o regime de urgência foi aprovado com 293 votos favoráveis e 158 contrários, depois de muita discussão. Deputados da Frente Parlamentar Evangélica manifestaram preocupação com a possibilidade de pregadores religiosos serem enquadrados no crime de misoginia. Outros deputados disseram que a definição do crime é vaga e pode motivar censura. Foi o que disse a deputada Júlia Zanatta, do PL de Santa Catarina.
6: Ainda temos termos muito vagos que deixam a critério do juiz e isso acaba numa perseguição. Me parece sim que é para perseguição religiosa, para calar opositores, mulher que é bandido na cadeia.
5: O texto do grupo de trabalho também aumenta as penas de calúnia, difamação e injúria quando praticados no contexto de violência familiar. E dobra a pena para postagens com incentivo à violência contra a mulher, quando praticados na internet com o fim de obter lucros. A deputada Tabata Amaral, coordenadora do grupo de trabalho, disse que está ouvindo liderança dos partidos para chegar a um texto de consenso. Ela defendeu punição para quem incentiva a violência contra a mulher.
6: A gente vê o número de homicídios no Brasil cair, mas o número de feminicídios aumenta.

0: resposta. E nós precisamos dar uma resposta. E essa resposta passa por enfrentar grupos de ódio que estão se articulando, especialmente no submundo da internet. Grupos de ódio que entenderam que você incentivar o estupro, você incentivar a violência, você atacar uma mulher, infelizmente, é uma forma de ganhar dinheiro, é uma forma de viralizar, é uma forma de vender um curso.
1: Com o regime de urgência, o projeto que prevê pena de até 5 anos de prisão para quem praticar o crime de misoginia pode ser votado diretamente no plenário da Câmara sem passar pelas comissões permanentes da Casa. Da Rádio Câmara de Brasília, Antônio Vital.
2: Relações Exteriores.
3: Alencar Santana, do PT de São Paulo, critica a suposta submissão de políticos brasileiros a interesses estrangeiros, citando uma correspondência oficial de autoridade externa que trata da possibilidade de uma equipe de transição governamental brasileira ser colocada à disposição de outra nação.
4: Alencar Santana afirma que o documento menciona a entrega de riquezas estratégicas e de tecnologias como o PIX. Ele classifica a hipótese como traição à pátria, alerta sobre o risco de interferência externa nas eleições e defende uma postura firme na defesa dos interesses do Brasil.
3: Termina agora o Jornal Câmara dos Deputados, produzido pela Rádio Câmara, com trabalhos técnicos de Wellington Teles e apresentação de Cibele Comanetti e Márcia Aquilissardi. Uma boa noite para você.
4: Boa noite e a Voz do Brasil volta amanhã.
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3: 8 horas e 3 minutos.

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1: 8 horas e 15 minutos.

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3: Oito horas e 23 minutos.

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1: 8 horas e 31 minutos.

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0: 8 horas e 39 minutos.

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0: 8 horas e 49 minutos.

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1: 8 horas e 52 minutos.

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1: Oito horas e 58 minutos.

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